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1: 10 em ponto, boa noite. Está no ar o Soul Love Paradiso. Bom estar com você, onde quer que você esteja. Obrigado pela companhia nessa noite de quinta-feira, hoje dia 27 de agosto de 2026. Eu sou o Fabiano e até a meia-noite vamos juntos para conferir 2 horas de músicas que marcaram a nossa vida, que tem história para contar. E se você tem uma que você gostaria de ouvir, pode pedir através do nosso WhatsApp 99-8951-895. Peça uma música, ofereça para quem você quiser, faça um comentário sobre o programa e participe da promoção. 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Participe! 1 par de ingressos para essa sessão especial Aquecimento Elton John no cinema. 99-8951-895. Esse é o Soul Love Paradiso, para você recordar, matar saudades e ouvir boa música.

Não so long, Rupert Holmes, Him, and Chicago, Baby, What a Big Surprise, The Manhattan's Shining Star, e também Roberta Flack, Killing Me Softly with His Song. Participa através do nosso WhatsApp, a Marcele Andrade Pires. Olá, Fabiano, boa noite. Aqui quem está falando é o Carlos Eduardo. Eu sou de Irajá. Estou ligado aqui no So Love Paradiso, quinta-feira de folga e ouvindo a Nova Paradiso. Oferece, por favor, a próxima música para minha esposa, Maria Elália, e também para a minha sogra, que está aqui com a gente, a Doutora Beatriz. Estamos todos ligados aqui no So Love Paradiso. Olá, Fabiano, boa noite. Tá tudo bem por aí? Então tá, estou ligado com você aqui na Nova Paradiso. Queria ouvir muito Elton John, Your Song. Olá, Fabiano, boa noite. Estou ouvindo o programa. Gostaria de ganhar os ingressos para o aquecimento Elton John. Meu nome é Carolina e estou sintonizada em 89,5. Alô, Fabiano, boa noite. Aqui é o Mike. Ao Mike, estou ligado no So Love Paradiso e queria dizer para minha esposa Berenice que ninguém no mundo me faz tão feliz como ela. 10:19, So Love Paradiso, Billy Paul, Me and Mrs. Jones.

0: Essa música é de 1976. A Cláudia Telles ainda tinha 19 anos e alcançou grande sucesso com Fim de Tarde. Foi um sucesso tremendo no Brasil. Você ouviu aqui no So Love, antes Billy Paul, Me and Mrs. Jones e também Rupert Holmes, Him. Agora 10h28 e daqui a pouquinho tem mais So Love Paradiso.
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Você ouviu Cat Stevens, Wild World. Antes, P.A.T., I Won't Let Down. E também Timur, Yes. Através do nosso WhatsApp, participa a Elizabeth Lopes. Boa noite, meu amigo Fabiano. Sou Elizabeth, moro em Oswaldo Cruz. Ofereço a próxima música para todos que estão ligados no Soul Love Paradiso. Gostaria de muito de ganhar o kit Amaca Paris. Mas hoje ainda não é o Amaca Paris. Aliás, ontem teve. Hoje você pode ganhar um par de ingressos para uma sessão especial Aquecimento Elton John no cinema, com exibição do seu show no Rio em 1985, dia 31 de agosto, às 8 da noite, no shopping New York. Boa noite aqui, quem fala é o Van Clair. Estou ligado no Soul Love Paradiso. Ligado, curtindo. Participa também a Ana Paula. Boa noite, Fabiano, e todos do Soul Love Paradiso. Que prazer ouvir músicas tão boas e que nos trazem lembranças tão especiais. Agora faltam 15 minutos para as 11 e você ouve Elton John.

0: Terry the Sorry KC, Yes on the Radio. Scott McKenzie, San Francisco. Paulo Diniz, você ouviu Pingos de Amor. E também Elton John, Your Song. Faltam 2 minutos para as 11. É sempre bom ter você ligado aqui na Nova Paradiso e curtindo Só Love. Hoje, quinta-feira, às 11h30, teremos o Entre Versos e Lembranças. Mais uma história para você conferir, curtir e se emocionar aqui no Só Love.
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John Cocker, You Are So Beautiful. Antes você ouviu Gilberto Sullivan, Alone Again, e também Bengals, Eternal Flame. Agora 11:17. Kátia, Qualquer Jeito, aqui na Nova Paradiso.

0: Anderson Seal, Kiss from a Rose. Você ouviu também Kátia, Qualquer Jeito, Não Está Sendo Fácil, e Joe Cocker, You Are So Beautiful. 11h26, esse é o Só Love Paradiso, sempre de segunda a sexta às 10 da noite aqui na Nova Paradiso. Você viaja no tempo, recorda grandes momentos especiais e com aquela trilha sonora que marcou a sua vida. Hoje, daqui a pouquinho, depois do intervalo, teremos o Entre Versos e Lembranças, aquela história que você conta e pode contar através do WhatsApp. Manda para 99-8951-895 e você bota em cima Entre Versos e Lembranças e conta a sua história aqui na Nova Paradiso.
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1: Boa noite, Fabiano. Meu nome é Norma. Moro em Nova Iguaçu. Esta semana, meu irmão Jairo completa 50 anos. Um dia desses, eu e minha cunhada estávamos olhando a caixa com álbuns antigos de fotografias para usarmos na decoração da festa que estamos organizando. Fabiano, quantas lembranças boas! Nossa família tinha uma casa em Saquarema, na região dos Lagos, onde passávamos os finais de semana e férias. O papai tinha um bug e sempre nos levava para passear na praia no fim de tarde. O Jairo ficava vidrado assistindo os surfistas. Ele dizia que quando crescesse, iria comprar uma prancha, mas isso nunca aconteceu. Na verdade, o surf acabou incentivando meu irmão a começar um outro hobby, a fotografia. No início da adolescência, ele pegava a câmera do nosso pai e saía fazendo fotos da família, da casa, da praia, dos surfistas e também da cidade, que ainda era pacata naquela época. O Jairo costumava dizer que eu era a modelo oficial dele. Por causa disso, andei muito com ele pelas ruas de Saquarema atrás da paisagem ideal. Quando que, na verdade, o que eu queria mesmo era brincar de boneca. Além da fotografia, outra paixão que o Jairo descobriu naquele período foi a música. Nosso pai deu de presente para ele vários discos do movimento Black Rio, que era o estilo musical favorito do meu irmão. A partir de então, Jairo começou a associar suas fotografias a títulos de canções. E revendo as fotos guardadas há décadas nos versos das imagens, estão os títulos escritos à caneta. Vários sucessos do Tim Maia, tem Cassiano, Tony Tornado e também tem Sandra de Sá. Todos esses retratados nos álbuns de fotografia. Mas de todas as imagens, teve uma que me emocionou, pois lembrei exatamente do momento em que ela foi registrada. Nas férias de 1989, nossa família estava vivendo um luto pela morte da minha avó paterna. O meu pai, ele passava horas no quintal sozinho, em silêncio, observando a natureza. Como estava no verão, para fugir do sol, ele ia mudando o lugar da cadeira em volta de uma árvore. E meu irmão não pensou duas vezes. Pegou a câmera e, com muita sensibilidade, conseguiu eternizar aquele momento. Quando a foto foi revelada, ele nos contou que a música... Aliás, ele contou qual a música foi a inspiração para tal registro. Fabiano, entre versos e lembranças, eu gostaria de ouvir a música que marcou este momento e a inspiração do meu irmão, Na Sombra de uma Árvore, com o cantor Hildon, que é o título da foto mais singela que temos do nosso saudoso pai.

0: Encerrando o Soul Live Paradiso de hoje, Debra Lawes e William Jeffrey, Very Special. Antes você ouviu Fábio Júnior, Sem Peso e Sem Medida, e também Sharing the Night Together com Dr. Hook. E os ganhadores do par de ingressos para uma sessão especial Aquecimento Elton John no cinema, com exibição do seu show no Rio em 1995, foi a Shirley Maia, final de telefone 7802, são três ouvintes. A Monique Santos da Silva, final de telefone 2220. E também a Isabel Maria Alves Chapeta, final de telefone 8162. Vocês vão receber uma ligação, um contato da nossa equipe de promoção. Tá bom? Parabéns a todas. Amanhã, às 10 da noite, tem mais uma edição do Só Love Paradiso aqui na Nova Paradiso. Sexta-feira, sim, seremos a partir das 10 da noite com mais um Só Love. Eu te espero e até lá.
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2: Bom dia, minha amiga. Bom dia, meu amigo. Eu sou Valesca Braga e tá começando mais um Café com o Rei. Enquanto você se prepara para mais um dia de trabalho, eu te faço companhia por aqui com o melhor do Rei Roberto Carlos. Vamos nessa?
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2: Roberto e Erasmo formaram uma das duplas mais amadas da música brasileira. Apresentados pelo síndico Tim Maia, foi uma paixão que uniu os dois, o rock and roll. Erasmo se aproximou de Roberto quando precisou de uma letra para sua versão de Hound Dog, sucesso na voz de Elvis Presley. Além de fãs do rei do rock, os dois tinham outro amor em comum, o Vasco da Gama, time do coração de ambos.
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0: isso, meu amigo. Eu fico por aqui, minha amiga. Que você tenha um ótimo dia. Aquele beijo no seu coração.
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0: levar no mesmo dia, fazer uma manobra para que isso aconteça. A oposição vai trabalhar para que o contrário aconteça e a PEC não seja votada. Omar Aziz rejeitou todas as 12 emendas apresentadas por colegas senadores, mantendo o texto igual ao que foi aprovado na Câmara. Isso evita o retorno da proposta aos deputados para nova votação. A proposta se manteve assim: reduzir a jornada de trabalho gradualmente de 44 horas para 40 horas por semana. A jornada cairia para 42 horas 2 meses após a publicação da PEC e cairia depois para 40 horas 12 meses depois desse prazo. O texto prevê repouso semanal remunerado de 2 dias, permitindo regimes diferentes em caso de convenção ou acordo coletivo de trabalho. E atenção para você que está em São Paulo, a Defesa Civil Paulista publicou ontem alerta para uma onda de calor que vai de hoje até a segunda-feira. Essa onda vai atingir praticamente todo o estado de São Paulo. Nas regiões norte e noroeste do estado, as temperaturas máximas podem se aproximar dos 40 graus, enquanto a umidade relativa do ar poderá atingir valores inferiores a 12% nos períodos mais quentes do dia, principalmente durante a tarde. Nas demais regiões, as temperaturas devem variar entre 30 e 35 graus, com índices de umidade próximos ou abaixo dos 20%. Essas condições também elevam o risco de queimadas e contribuem para a rápida propagação de incêndios florestais. 6 horas e 20 minutos. Vamos falar de eleições.
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0: Para você, como é que foi o dia dos candidatos à presidência na ontem, quinta-feira, né? Romeu Zema cumpriu a agenda no norte de Minas Gerais. Em São Francisco, visitou obras da ponte que liga o município até Pintópolis, iniciadas durante a gestão dele no governo mineiro. O candidato defendeu mais investimentos em infraestrutura e logística e afirmou que dificuldades no transporte e no escoamento da produção reduzem a competitividade do agronegócio. Ronaldo Caiado passou por São Paulo, onde concedeu entrevista e visitou o Hospital Santa Marcelina. O candidato defendeu mais investimentos na atenção primária e aumento dos repasses federais para unidades de saúde. À noite, seguiu para o Rio de Janeiro para participar do lançamento da candidatura de Otone de Paula a deputado federal. Renan Santos também esteve no Rio em uma sabatina provocada pelo uma sabatina promovida por o Globo, Valor Econômico e CBN. O candidato defendeu a substituição da Justiça do Trabalho por um modelo baseado na Justiça Civil e voltou a criticar o fim da escala 6x1, que classificou como uma pauta perigosa para a economia. Flávio Bolsonaro concentrou a agenda numa transmissão ao vivo pelas redes sociais, falou sobre segurança pública, economia e reforma tributária. Flávio também convocou apoiadores para um ato em 7 de setembro na Avenida Paulista e disse que pretende anunciar novos integrantes da equipe durante a sabatina da Globo hoje à noite. Augusto Cury permaneceu em Ribeirão Preto, no interior de São Paulo, em reuniões com assessores e gravações de conteúdo para a campanha. Nesta quinta, também foi divulgado que o candidato colocou R$ 150 mil de recursos próprios na candidatura em 2 transferências de R$ 75 mil. O presidente Lula, candidato à reeleição, não teve compromissos públicos de campanha ontem. À noite, ele deu entrevista à TV Globo. Boa parte da entrevista foi dedicada a investigações que envolvem pessoas próximas ao presidente e a situação das contas públicas. Lula foi questionado sobre as investigações envolvendo o filho dele, Fábio Luiz Lula da Silva, o Lulinha. Disse acreditar na inocência do filho, também afirmou que informações vazadas sobre o caso se baseiam em ilações, mas declarou que se algum crime for comprovado, o filho terá que responder. Sobre o ex-chefe de gabinete dele, Marco Aurélio Ribeiro, Marcola, Lula reconheceu que ele errou ao receber dinheiro e ter despesas pagas por uma lobista e disse que o caso precisa ser esclarecido. Na economia, Lula afirmou que não está preocupado com o aumento da dívida pública e argumentou que o crescimento da economia ajuda a reduzir o peso da dívida em relação ao PIB. Ao defender a gestão fiscal, disse que seus governos têm histórico de superávit primário e citou a previsão de resultado positivo de 0,1% do PIB neste ano na conta aí primária do governo. A sabatina também abordou o Banco Master, fraudes no INSS, segurança pública e educação. 6h23, hora da gente girar pelo mundo.
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0: Camilo Mota está de volta aqui para falar da tragédia no Nepal, Camilo.
3: Infelizmente, o número de mortes subiu, Mauro, que chegou agora a 469 por causa dessa tragédia no Nepal. E 1.500 pessoas seguem desaparecidas após o colapso glacial no Himalaia. As operações de resgate estão tendo interrupções constantes devido ao risco de transbordamento de lagos artificiais formados pelo acúmulo de lama. A força da enxurrada destruiu vilarejos, estradas e usinas hidrelétricas, o que isolou comunidades inteiras na região de fronteira com o Tibete. Mesmo diante da gravidade e da mobilização de órgãos como a ONU, o governo nepalês recusou a ajuda de equipes estrangeiras de busca e centralizou os resgates em suas forças de segurança. Seguem, então, o desafio logístico em áreas montanhosas e a urgência de respostas coordenadas frente às mudanças climáticas, Mauro.
0: E ainda tem o risco ali de mais água descer, porque está se formando um lago, né? Desceu uma água daquelas geleiras todas e estão se formando um lago represado, está com risco dessa represa.
3: Exatamente, esse
0: também
3: risco segue aí. É. A gente tem o bloco gigantesco também de gelo, né? Por causa desse pico que tem lá. Então, infelizmente, pode haver mais problemas aí devido a essa situação, né? A gente espera muito que não, mas tem esse risco sim de novos deslizamentos.
0: É o drama dentro do drama, porque as equipes de resgate estão na linha dessa água que pode voltar
3: a qualquer momento.
0: A qualquer momento, assim. Quer dizer, realmente é uma tragédia enorme que está acontecendo no Nepal. Camilo, obrigado por hoje.
3: A gente segue por aqui, Mauro.
0: 6h25, você segue com muita informação, ficando muito bem informado, muito bem informada aqui no Jornalismo da Nova Brasil.
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10: 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Olá, uma excelente sexta para você aqui na Nova Paradiso. Eu sou Felipe Macon, o solzão aparecendo e que espetáculo de lua de madrugada, hein? Vamos juntos com as informações do trânsito. Quem vem pela Estrada Marechal Alencastro, próximo do Parque Radical em Deodoro, teve uma batida com carro e motos, está deixando lentidão em direção à Avenida Brasil. A Brasil muito ruim, bom sucesso. Linha vermelha também na maré, ainda assim melhor alternativa vindo da Baixada Fluminense. Quem puder evitar Rua Clarimundo de Mello, em Piedade, teve uma batida com 2 carros, já tem dificuldades no trânsito. 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

0: 6:29, este é o Jornal Nova Brasil, para toda a Rede Nova Brasil, em Andradas, no sul de Minas, Araçatuba, Brasília, Campinas, João Pessoa, Mococa, Recife. No Rio de Janeiro, pela Rádio Nova Paradiso, em Salvador, São José dos Campos, São Paulo e Ribeirão Preto. Você sabe que a gente está no seu rádio, a gente está no aplicativo da Nova Brasil, no site novabrasil.com, no YouTube, transmitindo pelo nosso canal, com imagens em jornalismo Nova Brasil. Você está chegando agora? Seja bem-vindo, seja bem-vinda. O Jornal Nova Brasil está no ar desde as 6 da manhã. Hoje, a partir de hoje, a gente mudou o nosso horário por causa da propaganda eleitoral obrigatória. A gente vai ter um bloco de propaganda eleitoral das 7 da manhã até as 7:25. Com isso, a gente antecipou o jornalismo da Nova Brasil para começar às 6 da manhã. Vai ser assim até o final da propaganda eleitoral no primeiro turno e depois no segundo turno nas praças onde tiver segundo turno também. Então, começamos o Jornal Nova Brasil a partir das 6, então agora a gente está abrindo já o segundo bloco do Jornal Nova Brasil. Ajusta o seu horário aí para começar, para chegar com a gente aqui a partir das 6 da manhã e ficar muito bem informado, muito bem informada com o nosso jornalismo. São 6:30 e a gente abre esse segundo bloco falando de economia.
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0: Tiago Salomão, Salomanei, também está mais cedo aqui no estúdio da Nova Brasil. Voltou de férias, né, Tiago? Aí pode acordar mais cedo, está descansando.
2: Ah, maravilhoso. Até quando volta de férias, não tem coisa ruim, né? É. Acho isso. Que o ruim é voltar de férias. Né?
0: É. Mas bom dia, Mauro. Faz parte. Bom dia para você. Tiago, por que que o mercado está olhando para 2014? 2014 é o ano do 7-1, pelo amor de Deus.
2: É uma lembrança que tem, mas o mercado tem outra lembrança nessa época. Foi uma das principais crises que a gente teve no Brasil, né? Só recapitulando, né? 2015 e 16, a gente teve a maior queda bianual do PIB brasileiro. A gente caiu mais de 7%. É uma queda típica de países de guerra, mas o Brasil não estava em guerra, né? Foram alguns deslizes econômicos e muita coisa que está acontecendo em 2016 tem a cara de 2014. A gente lá no Market Makers fez um papo de mais de 2 horas sobre isso com especialistas que cobrem o setor financeiro. Esse papo vai ao ar no domingo, mas trazendo aqui um resumo, já começando pelo final. Não, a gente não deve ter uma crise igual 2014, embora muita coisa se pareça com o que a gente via lá em 2014. Vamos lá, as semelhanças. A gente tinha uma taxa de juros real muito alta. Taxa de juros real não é só a Selic, né? É a Selic descontada a inflação. Então, quanto de fato esse juro está acima da inflação? Hoje ele está na faixa de 8%, chegou a quase 9%. É um patamar muito alto. Se for olhar o resto do mundo, ele gira em torno de 2%, 3%, 4%. Aqui está muito alto, como estava lá em 2014, 2015. Hoje também a gente está tendo um crescimento de número de recuperação judicial, né? Vários pedidos de empresa pedindo recuperação judicial, né? Basicamente ela fala: não consigo pagar minhas dívidas, vou pagar, mas por enquanto pare de me cobrar para eu arrumar a casa. E também um aumento no endividamento da população. E talvez o evento que fica mais claro, né, 2014, assim como 2026, vamos ter uma eleição. Então, o problema da eleição é que os grandes problemas acabam sendo adiados, porque a discussão acaba ficando em quero ganhar o seu voto, e geralmente falar de corte de incentivos ou algum aperto não dá muito voto. Então, todas as semelhanças fizeram o mercado olhar para 2026 e falar: meu Deus, será que a gente está perto de uma crise de crédito? E aí, para botar a bola no chão e falar calma, não é bem assim, eu trouxe aqui alguns números só para trazer onde que a gente se diferencia lá de 2014. Primeiramente, em 2014, a gente tinha uma concentração absurda do crédito nos bancos públicos. E qual que é o problema disso? Bom, se você só tem uma torneira saindo crédito, se você fecha ela, acabou. Não tem mais dinheiro saindo. E lá em 2014 havia uma grande concentração nos bancos públicos. E aí teve um evento totalmente made in Brazil, né? Que eu brinco, e aquelas jabuticabas. Foi a Operação Lava Jato, que fez com que os bancos públicos fechassem o crédito e os bancos privados, que já não estavam dando crédito, parassem completamente. Então, para quem precisava de dinheiro,

0: ficou completamente asfixiado. Hoje a gente não tem mais isso porque os bancos públicos passaram a ter uma participação muito menor na parcela de crédito. Também temos outras fontes de crédito, né? De lá para cá surgiram fintechs, surgiram várias formas de você se capitalizar, tanto você investidor como até empresa. Né, você hoje pode emitir um título de dívida que não necessariamente precisa passar por um banco. Então você tem hoje várias formas de você se capitalizar como empresa. Então, dessa forma, a gente pode pulverizar o nosso acesso ao crédito e deixa isso tudo muito mais seguro. Onde é que está o risco? O risco está em alguma dessas torneiras, a gente não conseguiu olhar de forma tão clara, até por causa dessa pulverização. Então a gente tem que acompanhar o crescimento da inadimplência da população, crescimento da inadimplência das empresas e também o quanto que essas empresas conseguem de fato rolar essa dívida, né? Tomar uma nova dívida para pagar o que ela está devendo, né? Já que com essa taxa de juros muito alta, isso começa a ficar mais complicado. Então, a gente tem alguns sinais amarelos, os resultados que alguns bancos divulgaram trouxeram isso, mas hoje a gente ainda não tem aquele mesmo cenário de crise iminente como tinha em 2026. A trajetória é ruim, porque a inflação segue incomodando, não está super alta, mas ela continua persistente. Os juros não mostram sinalização de que vai cair e os pedidos de RJ, né, de recuperação judicial, seguem aumentando. Embora até nisso vale uma ressalva, nos últimos anos a gente teve uma mudança na lei da RJ que facilitou o acesso das empresas a esse pedido. Então, obviamente, pedir uma recuperação judicial é um sinal que a empresa não está bem, mas também uma mudança na lei provocou um acesso mais fácil das empresas a esse pedido, né? No passado, pedir uma RJ era sinal de game over, né? Eu fracassei e não tenho o que fazer. Hoje já é muito mais uma ferramenta jurídica que as empresas têm usado. Então, só para dar uma acalmada, porque foi o assunto que, nas minhas conversas com os investidores da Faria Lima, três em cada três dúvidas que surgiam era sobre a crise de crédito que podia vir. A gente fez esse estudo aprofundado para falar que, ó, tem risco, mas não é tão iminente como em 2014. A gente tem que acompanhar os próximos passos com os olhos bem abertos, mas, pelo menos, por hora, a gente tem alguns indícios para falar que não é tão ruim assim como foi 12 anos atrás.
1: E tem uma questão que dá uma leve, mas bem leve, atenuada nesse cenário, que foi a deflação do IPCA 15 nessa semana. E aí o mercado já começou a trabalhar com uma perspectiva de uma queda da Selic um pouco maior do que vinha trabalhando anteriormente, né? Pode ser que o Banco Central baixe um pouquinho mais nesse ano.
0: Isso foi realmente importante, foi uma das notícias importantes da semana. Qual que é o problema, né, Mauro? A nossa taxa de juros está muito alta. Então, um corte de 50 pontos a mais, a gente ainda está lá nos 14 e pouco, então vai para 13 e pouco.
1: Ainda é muita coisa.
0: E o problema é esse juro real, né? Por que o nosso juro real está tão alto? A inflação, ela pode dar um descanso no curto prazo que vai deixar o juro cair um pouquinho mais. O problema é o que a gente chama do juro longo. O mercado está precificando a Selic num patamar alto por muito tempo, porque o mercado acha que a gente não vai dar a importância para o fiscal, né, para as nossas contas, como deveria. Então, mais do que a inflação no curto prazo, a gente tem que ver uma sinalização de que a gente vai arrumar nossas contas no longo prazo. Se isso acontecer...
1: E isso só depois da eleição.
0: Pois é,
1: só
0: porque não dá
1: eleição,
0: volta falar disso agora.
1: Só depois da eleição. Agora, eu ainda tenho uma esperança, Thiago, que isso vai acontecer nesse ano ainda. Porque seja quem for o eleito para presidente... tem aquele período de transição, né, entre o final do segundo turno e o começo do próximo mandato em 1º de janeiro. Ali tem muita coisa para decidir. E ali eu acho que pode vir um pacote aí de ajuste fiscal, porque é o momento, é o momento em que você consegue aprovar alguma coisa ali.
0: Então já vou te falar, sobre a ótica de investidor, né? Se você acha que isso pode acontecer, é um momento oportuno para investir em ações no Brasil, porque com o juro está dizendo assim para gente, não vai acontecer nada. Uhum. Então, qualquer sinalização que aconteça, o juro longo vai cair e um monte de empresa que está super mal precificada por causa dessa expectativa de juro alto, elas vão subir só pelo efeito gravitacional da queda dos juros. Então, a gente tem essa visão lá no Market Maker. A gente acredita que há uma oportunidade justamente por isso.
1: É a janela que tem de oportunidade.
0: O Brasil vai ter que ter um ajuste, não é porque é um governo de esquerda ou de direita, porque ele precisa ter esse ajuste.
1: Isso. É inevitável fazer um ajuste. Mas assim, a gente tem ouvido do próprio ministro da Fazenda, do ministro do Planejamento, uma sinalização de um ajuste. É claro que dependendo do governo que entrar, esse ajuste vai ser maior ou menor. Mas algum ajuste eu acho que é inevitável, não vai ter como fugir disso.
0: Eu acho que é o tamanho do ajuste que vai provocar um impacto maior ou menor. Mas o ajuste vai ter que vir.
1: É isso aí.
0: A gente torce por isso.
1: Thiago, obrigado por hoje. Bom fim de semana.
0: Pra você também, Mauro.
1: São 6 horas e 39 minutos. Vamos girar a reportagem da Nova Brasil.
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1: Reloginho já girou aqui também, 6h40. A gente começa aqui por São Paulo. A defesa de Deolane Bezerra vai recorrer da decisão da Justiça de São Paulo que manteve a prisão preventiva da influenciadora. Ela é ré em um processo que apura lavagem de dinheiro para o PCC e a Mayra de Jaimo tem as informações.
3: Bom dia a todos. A defesa de Deolane Bezerra diz ter recebido com surpresa a manutenção da prisão e classificou a medida como desnecessária, ilegal e desproporcional. Em nota divulgada ontem, os advogados afirmaram que vão continuar adotando as medidas cabíveis para tentar restabelecer a liberdade da influenciadora. Deolane está presa desde maio e teve a prisão preventiva reavaliada depois de completar 3 meses. O juiz entendeu que a medida ainda é necessária, entre outros motivos, pelo risco de continuidade dos crimes financeiros investigados. Deolane é ré por organização criminosa e lavagem de dinheiro na Operação Vernix. Segundo o Ministério Público, ela seria a principal integrante do núcleo financeiro de um esquema usado para lavar dinheiro ligado ao primeiro comando da capital, o PCC. A acusação afirma que contas de Deolane e de empresas ligadas a ela teriam sido usadas para ocultar e movimentar recursos de origem ilícita. Outros réus do processo também tiveram as prisões mantidas. A justiça ainda determinou a continuidade das buscas por 2 sobrinhos de Marcola, apontado como chefe do PCC, que permanecem foragidos. A defesa afirma que Deolane é inocente, nega qualquer vínculo com organização criminosa e sustenta que a movimentação financeira tem origem em atividades empresariais lícitas e honorários advocatícios. De São Paulo, Mayra de Giaimo.
1: E agora vamos a Brasília. O Congresso instala hoje a comissão mista que vai analisar a medida provisória da chamada taxa das blusinhas. A Stephanie Ferreira conta tudo pra gente. Bom dia, Stephanie.
4: Muito bom dia, Mauro, para o nosso ouvinte da Nova Brasil. Pois é, Mauro, o Congresso instala hoje às 10 horas a comissão mista responsável por analisar a medida provisória que mantém zerada a chamada taxa das blusinhas para compras internacionais de até $50. Acima desse valor e até $3.000, a regra continua a mesma. O imposto de importação é de 60% com um desconto fixo de $30 no valor do tributo. A instalação da comissão estava prevista para o dia 1º de setembro, mas foi antecipada depois de uma reunião do presidente Lula com os presidentes do Senado, Davi Alcolumbre, e da Câmara dos Deputados, Hugo Mota. A intenção é, de fato, acelerar a tramitação durante o esforço concentrado da próxima semana. O deputado Reginaldo Lopes, do PT de Minas Gerais, vai presidir o colegiado e a senadora Leila do Vôlei, do PDT, aqui do Distrito Federal, fica com a relatoria. Mais de 100 emendas já foram apresentadas e Leila afirmou que vai analisar as sugestões durante este fim de semana para apresentar o parecer no início da semana que vem. Vamos ouvir.
5: Bom, semana que vem é semana de esforço concentrado aqui na casa e a gente pretende dar celeridade. Como eu falei, esse final de semana vai ser um final de semana de muito trabalho, de apreciação dessas emendas e as decisões que iremos tomar para já no início da semana apresentar o parecer e dar celeridade para que possamos, ainda nessa semana do esforço concentrado, aprovarmos aqui no Congresso. Quero agradecer a confiança do presidente Davi Alcolumbre, do governo, na indicação do meu nome e aprovação também. Eu estou me inteirando junto com a minha equipe de todo o texto. A ideia é não ter alteração no texto base, mas é claro, nós tivemos a apresentação de mais de 100 emendas das colegas e dos colegas senadores, que nós vamos apreciar, vamos ter esse final de semana para apreciar, para dar uma ideia do que a gente acha pertinente agregar ao texto base que foi apresentado para nós aqui no Senado Federal.
4: Pois é, Mauro, depois dessa comissão mista, o texto ainda precisa passar pelos plenários da Câmara dos Deputados e do Senado. E o prazo é apertado. Se a votação não for concluída até o dia 8 de setembro, a medida para a Câmara dos Deputados e do Senado. E o prazo é apertado. Se a votação não for concluída até o dia 8 de setembro, a medida para

para ser ouvida. Pois é, minha gente, a nossa ZD, a Zélia Duncan, chega aos 45 anos de carreira fazendo justamente aquilo que sempre fez de melhor. Cantando, encantando e recusando o lugar confortável da repetição. O seu novo disco se chama Agudo Grave. E aqui eu quero abrir um parênteses para convidar você para ouvir o podcast do Vozes da Vez, que é o programa que eu apresento todo sábado, 8 horas da manhã, aqui na Nova Brasil. A Zélia esteve comigo no Vozes da Vez e conversou sobre tudo, sobre todo o processo de feitura e de composição desse disco Agudo Grave, que é o 21º álbum de uma trajetória marcada pela inquietação, pela inteligência e por uma voz que a gente reconhece logo nos primeiros acordes.

O podcast do Vozes da Vez, com essa entrevista com a Zélia Duncan, pode ser encontrado no seu tocador de áudio preferido, viu? O título, Agudo Grave, do disco de Zélia, nasceu de uma parceria com a Lucina e de uma frase que parece resumir a própria Zélia. Sinto agudo e canto grave. Porque há sentimentos, minha gente, que chegam cortantes, mas encontram abrigo nessa voz funda, quente e tão brasileira. O disco foi produzido e arranjado por Maria Beraldo, uma gênia da nova música brasileira. E o disco traz 11 faixas e reúne parcerias com Lenine, Naozete, Zé Cabaleiro, Pedro Luiz, Juliano Holanda e Alberto Continentino.

0: essa artista generosa, atenta e movida pelos encontros que será anfitriã do Festival Nova Brasil 2026. No dia 14 de novembro, no Parque Vila Lobos, em São Paulo, Zélia Duncan vai conduzir uma celebração da diversidade da nossa música, recebendo vários artistas de todas as gerações da música brasileira. Nomes como Isabela Taviani, Rael, Juliana Linhares, Dora Morelimbau e muitos outros já estão confirmados. Entre o agudo e o grave, Zélia Duncan segue construindo pontes no ar. E é disso que a gente gosta e é por isso que eu tô aqui falando da Zélia. Os ingressos pro Festival Nova Brasil 2026 já estão à venda e se eu fosse você, eu não perderia, porque será um evento lindo. Dia 14 de novembro, no Parque Vila Lobos, em São Paulo, capital.
1: Quero te agarrar, pode se preparar, porque eu tô voltando.
0: Sexta-feira que vem eu tô de volta. Beijo grande, ótimo final de semana e até lá. Tchau, tchau.
2: Zélia Duncan e o Festival Nova Brasil. Que dupla, que maravilha, é tudo de bom. Vamos continuar com música? Diego Amorim tá chegando com resumo musical.
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2: Fala, Diego. Tá já com a garganta aquecida, cordas vocais prontas? Bom dia.
5: Tudo pronto. Bom dia, Mauro. Bom dia, ouvinte do jornalismo da Nova Brasil. Olha, eu tenho aqui em primeira mão o que o Lula e o Flávio realmente estão dizendo, respectivamente, sobre o caso Lulinha e o caso Dark Rossi. Porque oficialmente, o Lula diz que todo mundo é inocente até que venha uma condenação. Oficialmente, o Flávio diz que já deu todas as explicações sobre o Dark Rossi. Mas eu recebi aqui dos dois, os dois cantam juntos quando questionados sobre esse assunto. Você quer ouvir, Mauro?
2: Ah, queremos. Notícia em primeira mão, vamos lá.
5: Não tenho nada pra dizer, só o silêncio vai falar por mim. Só embromation, só enrolation. Olha, essa semana a gente teve pesquisa. Nada pra dizer, silêncio, silêncio total.

0: Essa semana a gente teve pesquisas mostrando aí o que o pessoal chama de boca do jacaré fechando, né? A pesquisa BTG Nexus, que mostra a corrida presidencial mais apertada, o um empate técnico, Lula caindo ponto, Flávio Bolsonaro subindo ponto, e a campanha do Flávio tá em êxtase, falando em onda, Flávio Bolsonaro tá cantando que a boca do jacaré tá fechando, é o bicho, vou te devorar, crocodilo eu sou. Já o lado do Lula, Mauro, tá dizendo que isso tudo é um delírio, que não, calma, não é assim. Diz que a campanha do Flávio tá doida, né? Você é doida demais, muito doida, você é doida demais. Estão chamando de doideira e delírio tudo isso. Agora, eu tô gostando do Augusto Cury nessa campanha, porque é o seguinte: o Augusto Cury é psiquiatra, autor de livros de autoajuda, best-seller. Em algum momento, se o Lula e o Flávio forem pro debate, em algum momento, eu já tô conseguindo vislumbrar a cena. O Augusto Cury vai abraçar todo mundo, Renan de um lado, Flávio do outro, Lula na frente, Caiado atrás, o Zema deitado. E o Augusto Cury vai abraçar todo mundo, como se fosse assim, sabe, uma grande terapia coletiva. E eu acho que ele vai puxar um. Ter um amigo, todo mundo. Amigo é tão bom ter amigo. E ele vai fazer uma grande festa ali no meio do debate, viu, Mauro? O Renan
1: O
0: Santos começou a
1: apaziguador, né?
0: sabatina do apaziguador. Pois é,
1: É
0: vamos ver
1: isso
0: se
1: aí.
0: é que ele consegue, né? O Renan Santos começou a sabatina do Jornal Nacional falando sobre bomba para bailar. Isso aqui é bomba. Defendendo bomba atômica no Brasil. O Ronaldo Caiado me chamou muita atenção. O Ronaldo Caiado não para de sorrir. Ele tá com os dentes bem brancos. Não sei se foi um clareamento ou uma lente de contato ali.
1: Quase
0: E ele
1: ofusca,
0: levou
1: gente.
0: muito a sério. Ofusca, Mauro, ofusca. E eu acho que, assim, ele levou muito a sério. Alguém deve ter dito para ele no media training, na preparação para as entrevistas sabatinas, alguém deve ter dito pro Caiado assim: Caiado, sorria que estão te filmando, sorria o coração tá gravando. E ele levou a sério, tá sempre sorrindo, não para de sorrir, cara. Pra finalizar, ó, tem o Romeu Zema não foi pro debate. E aí, Zema, você não vai pro debate, não? Ele disse que agora vai, para todos os debates daqui pra frente. Ele continua ali como mineirinho, com aquele jeito dele, falando um pouquinho assim, ó. Eu não tenho culpa de comer quietinho, no meu cantinho boto pra quebrar, levo a minha vida bem do meu jeitinho. É o Romeu Zema. E para concluir, Mauro Taliaferri, às 6h53, essa semana a gente teve o grande encontro, o grande encontro. Lula, Davi Alcolumbre e Hugo Mota teve direito àquela foto. Eu acho muito engraçado aquelas fotos quando esses políticos fazem para mostrar a união, botam as mãos assim, todas juntas, né? Os três. Parece que um vai falar: terra, água, coração, vai, planeta! Alguma coisa assim, né? E aí. Parece, eles botam as mãos juntos assim, não parece coisa de criança, assim, que eles vão
1: Parece.
0: levantar a mão e fazer um, dois, três,
1: Isso.
0: Brasil, alguma coisa assim, né?
1: Tesoura,
0: E aí,
1: pedra,
0: pra
1: papel, né?
0: finalizar, tesoura, exato. Pra finalizar mesmo, Mauro, que o tempo vai estourar, se você perguntar pra qualquer um deles assim, mas vocês não estavam brigando ontem, rapaz? Você, Hugo Mota, com Lula, Davi Alcolumbre derrotou o Jorge Messias, tava todo mundo xingando um ao outro e agora vocês estão aí fazendo mãozinha juntos. Eles vão cantar assim, ó, essa é antiga, Rick Renner, Rick Renner. Ele sabe me prender como ninguém. Tem seus mistérios, sabe se fazer como ninguém. Meu caso sério, por aí vai. Eles. É o feitiço das conveniências,
1: É
0: Mauro
1: um
0: Taliaferri. Eu
1: caso
0: volto com
1: sério,
0: você.
1: é um caso sério. Diego Amorim, bom fim de semana para você. Valeu por hoje, até segunda.
0: Coragem, até segunda-feira.
1: E um bom fim de semana também para você que nos acompanhou até aqui. São 6h55. Agora a gente tem o nosso break comercial. Em seguida você tem a propaganda eleitoral obrigatória. Começa hoje o horário eleitoral. A partir das 7h25 a gente está de volta com a programação da Nova Brasil. Tem ainda as notícias da sua região. Então fique com a gente. Eu te aguardo daqui a pouquinho para você que está em São Paulo e você de todo o Brasil vai ter as notícias aí da sua cidade. Obrigado por hoje, pessoal. Bom fim de semana. Tchau, tchau.
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8: Um minutinho para as sete, gente, bom dia. Tá chegando a propaganda eleitoral gratuita, mas você continua escutando a gente normalmente pelo aplicativo ou pelo site. E às 7:30 da manhã, aguenta aí, estaremos juntos no Redação Paradiso.

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2: 7:28, sextou. Excelente sexta-feira para você hoje, dia 28 de agosto. Você está em 89,5, aqui, Rio de Janeiro. Aqui, Nova Paradiso. Um sucesso atrás do outro. E o Redação começando com as notícias que você precisa. Muita música boa, nossa cobertura completa do trânsito, nosso bom humor matinal, uma pitada de acidez, por que não? E muito mais. 7:29, confirma aí. Vamos lá para o Centro de Operações da Prefeitura. Informações ao vivo para você. Felipe Macon, bom dia.
3: Rádio MEC.
2: Felipe.
4: 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E que acidente apimentado esse que aconteceu na linha vermelha. Foram 3 veículos na altura da maré, um utilitário, carro e moto. Boa notícia que foi resolvido, o corpo de bombeiros já saiu do local. Mas a gente está notando um trânsito difícil para quem está vindo da Baixada Fluminense. Isso mais por conta da quantidade de veículos acessando ali a cidade universitária. Linha vermelha está muito ruim hoje. A Avenida Brasil também nada fácil, passando por bom sucesso, até refletindo para quem sai da linha amarela. Lembrando daquela dica da Serra Grajaú-Jacarepaguá, para quem ainda está passando pela freguesia. Hoje o céu limpo, sem nuvens, isso depois de uma noite com uma lua maravilhosa, teve até lua de sangue.

encontram. 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Certinho? Beleza? Podemos? Vamos nessa, vamos para a luta, vamos para a vida. Bom dia, Rio. Bom dia, Brasil. 7:30.

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Gilberto Gil. Presença confirmada.

0: só música boa pra você. Um sucesso atrás do outro, Gil. Gilberto Gil, palco. Ele que estará no dia 7 e vai fazer um show antes do Elton John no Rock in Rio. É presença confirmada. Nova Paradiso FM, 7h38.
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0: E no Redação de hoje, Aeroporto Santos Dumont tem voos cancelados no início da manhã dessa sexta-feira após acidente com jato. Levantamento do Ministério Público aponta que milícia e TCP se aliaram contra o Comando Vermelho. TRE proíbe garotinho de usar fundo eleitoral, ter tempo de propaganda e ir a debates. Botafogo reencontrará Flamengo no domingo com outro técnico e pelo menos 6 mudanças no time. E uma manhã já de sol aparecendo nessa sexta-feira aqui no Rio. A máxima prevista para hoje de 33 graus, não há previsão de chuva, limpinho o céu aqui no centro. No FM Hall, estamos ao lado do Santos Dumont, termômetro marcando 20, São Paulo capital 18, Brasília 21 graus, tem outras aí, Lion.
2: Tenho sim, Gigi. Na edição de hoje do Redação Paradiso, você vai ficar sabendo também sobre a lista das ruas interditadas ali nos dias de shows do Rock in Rio e também que o festival já abriu venda antecipada de comidas e bebidas pelo aplicativo oficial do evento.

0: Essa aí é pra te machucar mesmo e pra você matar saudade. Fábio Júnior com Bonnie Tyler. Sem limites pra sonhar. Nova Paradiso FM, 7 horas 47 minutos. Bom dia pra você. Esse é o Redação Paradiso. Bom, como você sabe, recentemente eu voltei de férias e durante as minhas férias eu fiz um pequeno procedimento, pequeno não, fiz um procedimento cirúrgico com o Dr. Berlier Assad. Depois fui cuidado pelo Marcelo Gomes. Eles são ouvintes da rádio, estão escutando agora, e eu queria mandar esse abraço, esse beijo especial para dois profissionais que são exemplares, me deram muito carinho. Eu tô 100% hoje graças aos dois, Dr. Berlier Assad e o fisioterapeuta Marcelo Gomes. Que trabalho brilhante. Muito obrigado aos dois, firme e forte, 100%, graças a vocês. Valeu e vamos juntos. E me ouvindo aqui, hein, Dr. Belê e Marcelo, todo dia aqui no Redação. E meu caro Leão, além do Dr. Belê e do Marcelo, quem nos escuta neste programa que ninguém nos ouve?
1: Inclusive, agradecer, né, esses dois profissionais que deixaram o Gigi irreconhecível, quase, né, quando eu falei, ué, o que aconteceu? Uma outra pessoa.
0: Muito
1: uma
0: bem.
1: Uma outra pessoa.
0: Isso.
1: Vamos lá. É,
0: Antônio... Fica falando assim, não, que vão achar que eu fiz cirurgia plástica.
1: Antônio Marcos, junto com a gente, Silva, Cláudio Souza, taxista, Patrícia Castor, Oliver também aqui junto com a gente, Aura da Silva, Carlos Viana, Jane Albuquerque, Suzane Almeida, Cristiane Veiga, Lúcio Cruz, um beijo. Beijo, pessoal. Obrigado pela companhia na manhã desta sexta-feira, juntinho com a gente aqui.
0: Beijo pra todo mundo. Saúde. Excelente sexta. Sexto.
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0: 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Vamos lá para o Centro de Operações da Prefeitura com o nosso Lua de Sangue, Felipe Macon.
3: É um espetáculo, e depois dessa vida, né, gente? Inclusive, quando eu fui ao banheiro durante a madrugada, nem liguei a luz, que era um holofote.
0: Olha, mas que
3: luva.
0: Beleza, que bonito. Nossa. Mas não era o eclipse, ó?
3: Depois do eclipse.
0: Ah, né? sim,
3: perfeito. O eclipse foi por volta de 1 da manhã, e lá eu fui ao banheiro pra poder acordar no horário, né, aqui pra fazer o trânsito.
1: Esse bobeira botou aí, despertador pra ver o pós-eclipse.
3: É, eu acordei hoje sem despertador. Aí eu fui ao banheiro, aí quando tava tudo iluminado ali pela janela do banheiro, eu olhei a lua maravilhosa, nem precisei ligar a luz. Vamos iluminar o caminho daqui da galera, é o seguinte, ó. Quem tá vindo pela do Alder Câmara, melhor sair pelo Meia, porque se for em frente por Maria da Graça, tem muito congestionamento indo pra Benfica. Pessoal que tá na Brasil nesse congestionamento, se pegar Benfica a partir da Senador Bernardo Monteiro, tá ok, indo pela Visconde Niterói. Avenida Rei Pelé já tem aquela lentidão próximo da Avenida Maracanã. Agora não tá refletindo pra quem tá pegando o viaduto do Valdo Cosi de acesso a Rei Pelé, vindo ali pelo outro lado da linha do trem. A Grajaú Jacarepaguá, beleza, se quiser evitar a linha amarela lá na frente no acesso para a Avenida Brasil. Na Zona Sul, a saída do Acústico já está com aquela perda de tempo até a Praça Sibelius, se for pela Avenida Niemeyer, belezinha. 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Já volto, Janote!
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0: esta hora da manhã vamos orar juntos para nosso doce Senhor, My Sweet Lord, com George Harrison. Essa é para você que está no engarrafamento na Brasil nesse horário. Para você que está nesse espaçoso metrô. Para você que está com as crianças no banco de trás do carro, seu carro é novo e já está cheio de jujuba e chiclete. Para você que está na fila dos ônibus. Para você que está atrasado e vai tomar bronca do seu patrão. Para você que não quer sair da cama de jeito nenhum porque tu é preguiçoso. Vamos orar. Hare Krishna, My Sweet Lord. Hare Hare, Hare Rama. Mentalize a luz azul e siga seu destino com a Nova Paradiso.
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1: Nova Paradiso FM, 8:02. E o Aeroporto Santos Dumont, anexo aqui aos estúdios da Nova Paradiso, a gente está no Shopping Bossa Nova, teve ao menos 12 voos cancelados no início da manhã de hoje. Dia seguinte a um acidente com um avião de pequeno porte na cabeceira da pista. Até o momento, a Infraero e as companhias aéreas não tinham esclarecido a razão dos cancelamentos. As partidas afetadas iriam para Brasília, Congonhas, Guarulhos, Cofins. Os painéis indicavam que apenas as decolagens a partir das 7:45 estavam previstas. E por unanimidade, o Tribunal Regional Eleitoral decidiu em sessão proibir o candidato ao governo do estado, Antony Garotinho, do Republicanos, de utilizar o fundo eleitoral, ter direito a tempo de propaganda gratuita no rádio e na TV e participar de debates com outros candidatos à corrida ao Palácio Guanabara. A decisão partiu do pedido de análise do caso com urgência, feito pela coligação Juntos para Mudar e Coragem para Reconstruir, sob o argumento de que Garotinho está com os direitos políticos suspensos por 8 anos em ação com trânsito em julgado no Supremo Tribunal Federal. Vamos lá, Leão, diga.
2: Já note, o esquema especial de trânsito para o Rock in Rio prevê interdições em vias no entorno do Parque Olímpico, na zona oeste aqui da cidade, onde foi montada a cidade do Rock. As restrições para veículos não autorizados valerão das 2 da tarde dos dias de shows até 5 horas da manhã do dia seguinte, período aí necessário para a realização das operações ligadas ao festival. A gente lembra, o Rock in Rio acontece a partir do dia 4 de setembro, dias 5, 6, 7, 11, 12 e 13. A diretora-presidente da Sete Rio, Marise da Silva Queiroz Ribeiro, recomendou que quem não mora na região nem pretende ir ao evento evite circular pelo local durante os dias de programação. Para você que precisa passar ali pela região, opte pelas avenidas ali alternativas, que é as Américas, Lúcio Costa e também Ayrton Senna. Cada ponto de bloqueio contará com o operador responsável por liberar a passagem dos motoristas cadastrados.
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0: sucesso atrás do outro. Pretenders, Don't Get Me Wrong. Aqui na Nova Paradiso FM, 8:13.
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0: 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Fala você, Felipe.
2: Fala sim, Janote. Primeiro perguntar se você gosta de biquíni cavadão, que vai estar com Detonautas lá no Rock in Rio, né? No Sunset.
0: Eu curto, claro, gosto do biquíni cavadão da minha época. Inclusive, eles estrearam no meu colégio, no sarau do colégio que a gente estudou, no mesmo colégio. Bruno, pessoal lá, gosto muito.
2: Que delícia, vento, ventania. Tomara que esteja lá também, né? Tocando, adoro.
0: Se você falar que tá ventando na cidade agora e usou o Felipe, o biquíni cavadão para fazer o link de vento, ventania, realmente eu vou à coordenação da empresa pedir a sua cabeça.
2: Pede, pode sentar lá que eu não vou falar isso não, vai ficar mal pra você. Ah, eu tô vendo ali, inclusive pela Orla da Lagoa, um local onde na semana passada tava ventando. Hoje tudo muito paradinho por ali, assim como o trânsito indo pro Rebouças, ali pelas avenidas de Borges de Medeiros e Epitácio Pessoa, por conta de um veículo que estava enguiçado na primeira galeria do Rebouças, há pouco tempo que foi retirado. Ainda tem um impacto para quem tá na Epitácio Pessoa, na Borges de Medeiros também. Se for pro túnel Santa Bárbara, beleza, indo pro centro, Aterro do Flamengo, melhor ainda. O Aterro também vale como dica para quem tá saindo do centro, indo pra Zona Sul. Vamos falar também aqui sobre a Barra da Tijuca, indo do Recreio para Barra, Avenida das Américas, próximo da estação BRT Gelson Fonseca, chegou a acontecer uma batida com carro e moto. Isso está deixando o trânsito muito ruim, mais do que já costuma ser na Avenida das Américas. Então, indo na carona da melhor da Nova Paradiso, vou dizer aqui para fazer o uso da Avenida Lúcio Costa. Seguindo pela orla, tudo muito tranquilo em meio a esse sol que abriu nessa sexta-feira. 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Já volto, Janote.
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0: 8:17 aí, Karen, bom dia.
11: Bom dia, Janote. Leão é super ouvinte da Nova Paradiso FM. Aqui no boletim, promessa feita é promessa cumprida. Portanto, anotem aí os produtos mais inflamatórios do mercado. Farinha de trigo. Especialmente porque ficam estocadas muito tempo gerando fungos. E possuem glúten, que significa cola em latim, aumentando a possibilidade das toxinas entrarem na sua corrente sanguínea. Os lácteos, número 2. A questão não é o leite, é o que fazem com ele. Pasteurização, inclusão de sódio, como nas manteigas, por exemplo. Prefira sempre o leite e iogurte de verdade, tá? E os queijos mais envelhecidos, como o parmegiano. 3. Óleos vegetais de grãos, soja, milho, são repletos de ômega 6. Açúcar, vilãozão. Ele deprime, acaba com seu bom humor e ainda gera celulite, impedindo que você emagreça. Ele vicia o seu cérebro e baixa sua autoestima. Vamos dizer adeus a esses produtos? Ou, pelo menos, evitar dentro do possível. Combinado?
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0: Que maravilha, tô até emocionado. Ah, me lembro de bons momentos. Dois pra lá, dois pra cá. Eu usando o meu Lancaster. Ah, pra você matar a saudade mesmo. Rosana, Gregory Abbott, Tudo é Vida. Essa rádio tem coragem. Essa rádio é sem limites pra sonhar. Fala.
1: Apoteótica, Rosana Bafônica, Divônica.
0: Tinha que vir com alguma palhaçada.
1: Salve, Rosana, sempre.
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0: Nova Paradiso, 8 horas 27 minutos. E uma investigação do Ministério Público do Rio revelou uma aliança entre milicianos que atuam na Zona Oeste do Rio e traficantes do Terceiro Comando Puro de comunidades da Zona Norte. Segundo o MP, os grupos historicamente rivais passaram a cooperar principalmente por terem um inimigo em comum, o Comando Vermelho. A investigação resultou numa operação na tarde de ontem que prendeu dois policiais militares e um traficante. Ao todo, 20 pessoas foram denunciadas por crimes como extorsão, homicídio e constituição de milícia privada. O Botafogo passou por mudanças, né? Dentro e fora de campo desde a última vez que enfrentou o Flamengo em março. Entre saídas e chegadas, o clube mudou de treinador duas vezes no período. E domingo, os times vão se reencontrar. O último encontro entre os rivais foi no dia 14 de março, em jogo da sexta rodada do Brasileirão. Flamengo venceu no Nilton Santos por 3-0. Samuel Lino, Léo Pereira e Pedro marcaram os gols da partida. Vamos nessa, Leão.
3: Já anote, o Rock in Rio 2026 abriu a venda antecipada de comidas e bebidas a serem consumidas no festival. As compras são feitas exclusivamente pelo aplicativo oficial do evento e podem ser pagas por Pix ou cartão de crédito. Para fazer a compra, é preciso acessar o app do Rock in Rio, selecionar a opção Comprar antecipadamente, preencher ou confirmar o cadastro e escolher o dia em que o produto será consumido. A compra de alimentos e bebidas não inclui o ingresso para o festival. Para retirar os produtos, o cliente precisa já ter entrada para o Rock in Rio no dia escolhido.

0: Ah, vamos junto, vai.
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0: Primeira vez que eu escutei essa música, eu tava num piquenique na Posse.
2: Alô, Baixada Fluminense.
0: Alô. Ah, que maravilha, hein? AGP, deixa eu te amar. Tem ou não tem coragem esta emissora? Nova Paradiso FM 89,5, Rio de Janeiro, que beleza. Bom, quem está ouvindo este programa?
2: Lembrando que falando em AGP,
0: todo sábado e domingo ao meio-dia, temos Samba Nova, o samba com a sua cara. Agora a Marlininha relaxou.
2: Ih, ela tá bela.
0: Porque ela deve ter colocado isso aí justamente pra gente falar isso, entendeu? Ai, meu Deus do céu. Bom, bom, como ninguém ouve esse programa, além da minha pedicure Natasha, que está em Saracuruna, tem mais alguém?
2: Você pede cura do Xenote, que faz?
0: Pô, meus pés são bonitos.
2: Ah, é?
0: Eu agora trato meus pés com as minhas pantufas, você sabe muito bem.
2: Isso é verdade.
0: Eu consegui uma pantufa 47, acredito.
2: Gente.
0: Porque eu calço 46, tem que ter um número, pantufa tem que ser larga, né?
2: Ah, sim.
0: Bom, deixa de papo furado, quem tá ouvindo a gente aí?
2: Deixa eu mandar aqui um abraço, ó. Tem frentista, Janote, lá em Pilares, sempre ligado na gente, tá ali abastecendo os automóveis, os veículos ali, ligadão no Redação Paradiso, Valdemir José dos Santos. Seu Valdemir, um abraço pra você e a todos os frentistas, porteiros, todo mundo tá sempre trabalhando ligadinho aqui na gente, taxista, cozinheiro, merendeira, professor, professora, obrigado sempre pela sua audiência. E aqui no WhatsApp, juntinho com a gente, Eduardo Oliveira, Rosiane, junto com a gente aqui, Humberto, Conceição Maria, um beijo pra você, Daniel Júnior, Carlos Alberto, Jorge Ricardo, Lucinete Pedrosa também, João Fernando, Márcia Sierra e Leandro, e o motorista de aplicativo aqui, Marcos Oliveira, um abraço sempre, gente.
0: Olha, tô assustado, é tanta gente que escuta a gente assim mesmo.
2: Graças a Deus.
0: Eu achei que eram dois ou três, mas um beijo pra todo mundo que nos suporta.
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0: Ô Narcisa, chama o Macron aí, Narcisa.
2: O Macron é meu amigo. Veio direto dos States pra cá. Não, só que esse é o falso, né? O Macron. Vai. 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
4: Então... eu vou dar uma aloprada que nem a Narcisa e vou falar tudo. Além de pantufa, falaram que o Janote usa uma sunga de crochê.
2: Ai, que loucura!
0: Isso é verdade, isso é público, eu não tenho problema nenhum, pode falar. A sunga de crochê lilás. Mas é que às vezes dá uma coceira e eu prefiro usar a sunga comum, né?
2: Porque e pensar que o Macron já usou outra sunga em outras praias.
0: Não, não usou sunga nenhuma, porque ele frequenta a Bricó.
4: Pintou sozinho, né? Então,
0: isso.
4: Vale a pena repetir. Ó, situação agora é de um monte de acidentes, tempo esquentando e tá quente no trânsito. Uma sequência de batidas com carro e moto. Rebouça em segunda galeria indo para Lagoa e já deixou esse trânsito completamente congestionado, elevado sobre a Avenida Paulo de Fronten, tudo ruim. Chegou também na Avenida Francisco Bicalho, esse trânsito difícil. Então vai melhor, vai pelo túnel Santa Bárbara, então Aterro do Flamengo, rumo à Zona Sul. Na linha amarela também teve uma colisão com carro e moto na altura da Cidade de Deus, indo para a Barra da Tijuca. Quem sai do túnel da Covanca já fica alerta, vindo até do Largo da Freguesia, pega para a Estrada do Gabinal e ainda antes da Zona Norte, a Serra, ok? Avenida Brasil em Vigário Geral, teve uma batida dessa também em Vigário Geral, complicando para quem vem de Irajá rumo ao centro, prejudica ainda mais para quem está saindo da rodovia Presidente Dutra. É tanto acidente com carro e moto que a gente chega a ficar assustado. E no elevado das Bandeiras, a chegada à Barra da Tijuca ficou mais difícil pela Lagoa Barra por conta de uma queda de motociclista. Quem vem na sequência de São Conrado já vai encontrando muita perda de tempo. 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Já salvo mais o pessoal do trânsito, Janote.
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0: só musicão pra você. Esse foi o John Miles, Song For You. Nova Paradiso FM, você tá em 89,5, Rio de Janeiro, 8h53.
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0: E a Agência Nacional de Telecomunicações, Anatel, definiu ontem regras para os sistemas anti-spam oferecidos por operadoras de telefonia com o objetivo de proteger usuários contra ligações abusivas. É um saco, né? A medida foi adotada após ao menos 7 empresas reclamarem do sistema da Vivo desde junho. Elas alegaram que o recurso foi responsável por bloquear milhares de chamadas legítimas. Com a mudança, sistemas anti-spam deverão seguir critérios como quantidade e duração de ligações. As empresas precisarão ainda respeitar os princípios da proporcionalidade e da não discriminação ao decidir quais chamadas bloquear. E um dos monumentos mais marcantes da paisagem do Rio de Janeiro, a Catedral Metropolitana de São Sebastião, aqui no centro, acaba de ganhar uma nova iluminação cênica. A intervenção da Rio Luz foi concluída às vésperas de um momento especial. Em 2026, a catedral completa 50 anos de sua inauguração. Agora a construção ganha uma nova forma de ser vista à noite, com iluminação permanente, voltada para a valorização de seus elementos arquitetônicos. Vamos lá, Pôncios.
2: Já note, o esquema de segurança para o Rock in Rio, que começa na semana que vem, terá um efetivo de 7.680 homens só da Polícia Militar. Serão 4.500 mil policiais. Uma novidade para essa edição é um centro de controle aéreo para monitorar drones. Representantes do governo estadual apresentaram ontem à tarde, né, o planejamento de segurança para os dias do festival. E segundo, né, as autoridades, disse, né, inclusive fala do secretário de Segurança Pública, Victor Santos, se ele, abre aspas, vamos conseguir identificar aeronaves não tripuladas, ou seja, drones que estejam sendo utilizados sem autorização, fecha aspas, fala do secretário de segurança aqui do estado do Rio de Janeiro. Então tá aí, segurança no Rock in Rio, mais de 4 mil policiais militares, mais de 1.700 policiais civis, 600 bombeiros, 700 agentes da Lei Seca e 140 agentes do segurança presente. Vai ter também, inclusive, um ponto do centro de operações da prefeitura dentro da cidade do Rock. Então, se você tá aqui ligadinho na Nova Paradiso, tá ficando por dentro de tudo. Já falei sobre transporte, já falei sobre alimentação no aplicativo, atrações e agora segurança. Semana que vem é só curtir os dias do festival, claro, que na companhia da Nova Paradiso.
0: E já fez seu automarketing também, já se justificou, né?
2: Aleluia.

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1: 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Fala, Macon.
2: 9 em ponto, Janote. A gente está direto com o olhar para o Elevado das Bandeiras. Fechou totalmente o trânsito por conta de um acidente grave. Dois carros, duas motos indo em direção à Barra da Tijuca. Os bombeiros estão por ali por conta do socorro. Foi feito esse fechamento e o congestionamento cada vez maior pela autoestrada Lagoa Barra. Atenção, você que precisa chegar à Barra da Tijuca, procure adiar um pouco a viagem pela Lagoa Barra, porque há esse bloqueio de momento. Você que ainda passa pela Zona Norte, dependendo do ponto, pode chegar à Barra por meio do Alto da Boa Vista ou então vindo pela Serra Grajaú-Jacarepaguá. No caso da linha amarela, a gente lembra que chegou a acontecer um acidente com carro e moto, e isso ainda vai deixando congestionamento para quem passa pelo túnel da Covanca na sequência da Praça do Pedágio. 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Já já tô de volta.
1: Beleza, muito obrigado. 9 horas, 1 minuto. Cante comigo, você.

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9: 9:06 e aí, Theo, bom dia.
10: Bom dia, Gianotti. Muito bom dia a todos. E o Flamengo encaminhou uma negociação importante no mercado da bola. O rubro-negro acertou a venda do atacante Gonzalo Plata ao Dinamo de Moscou da Rússia por um valor superior a 10 milhões de euros, cerca de 60 milhões de reais. A negociação é considerada avançada e a expectativa é que o equatoriano viaje para a Rússia já neste sábado. A saída de Plata acontece apesar do desejo do Flamengo de manter o jogador, que era titular do técnico Leonardo Jardim. O staff do atacante pressionava por uma valorização ou por uma transferência para a Europa. Com isso, a tendência é que Plata nem seja relacionado para o clássico contra o Botafogo neste domingo no Maracanã. Contratado em 2024 por cerca de 51,9 milhões de reais, Plata disputou exatamente 100 partidas pelo Flamengo, marcou 9 gols, deu 13 assistências e conquistou 6 títulos pelo clube, entre eles a Libertadores e o Campeonato Brasileiro de 2025. E por enquanto foi isso, Gianotti. Mais tarde eu tô de volta com mais informações.
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1: Nova Paradiso FM, 9 horas 15 minutos. O rei Harald V da Noruega morreu hoje aos 89 anos, informou o Palácio Real. No trono desde 1991, ele era o monarca mais velho da Europa e exercia a chefia de Estado da Noruega, uma monarquia constitucional em que o soberano desempenha funções principalmente cerimoniais. Harald estava internado desde 17 de agosto no Hospital Universitário de Oslo. Ele vinha sendo tratado com cortisona para anemia hemolítica, uma condição que reduz o número de glóbulos vermelhos no organismo, e também apresentou uma infecção bacteriana no sangue. E a Coreia do Sul anunciou na manhã de hoje que organizará exercícios militares com os Estados Unidos e Japão em setembro, depois que Washington reduziu as manobras anuais com Seul em uma aparente tentativa de estimular o diálogo com a Coreia do Norte. Os três países realizarão o exercício Freedom Edge, focado em Pyongyang, de 7 a 11 de setembro em águas internacionais ao leste e ao sul da ilha sul-coreana de Jeju, informou o Estado-Maior Conjunto de Seul. Vamos lá, Leão.
2: A gente volta a falar já noite do Rock in Rio em relação agora à saúde. Sim, o Rock in Rio tem uma parceria aí com a Prefeitura aqui do Rio, vai contar com a Secretaria Municipal de Saúde em relação, né, a sustos, né, até mesmo pessoas que às vezes acabam exagerando no álcool. Né, então fica aí o seu alerta em relação à saúde no Rock in Rio, isso porque a Prefeitura estará presente na cidade do Rock para atender, né, essa demanda. A Prefeitura vai montar, inclusive, né, dentro da cidade do Rock, o festival vai ter 6 postos médicos e 16 ambulâncias à disposição do público. O Hospital Municipal Lourenço Jorge e o Ser Barra terão reforço nas equipes de plantão durante os dias do evento. A Secretaria Municipal de Saúde também reforça e realiza ações de vacinação em locais de grande circulação, como aeroportos e terminais rodoviários.

tinha suspirado, tinha beijado o papel devotamente. Era a primeira vez que lhe escreviam aquelas sentimentalidades, e o seu orgulho dilatava-se ao calor amoroso que saía delas, como um corpo ressequido que se estira num banho tépido. Sentia um acréscimo de estima por si mesma e parecia-lhe que entrava enfim numa existência superiormente interessante, onde cada hora tinha o seu encanto diferente, cada passo com

0: Sextou na Nova Paradiso FM. Bom Swing Out Sister Breakout. 9h24. 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Nosso WhatsApp é o 998951-895. O WhatsApp mais conhecido do Brasil, quiçá da América Latina. Né?
1: Nossa.
0: E olha, quem está nos acompanhando, se é que existe essa possibilidade?
1: Querido, a gente é um sucesso nacional, você sabe que quase internacional.
0: Internacional, claro, grandes ouvintes, muitos ouvintes em Portugal, temos ouvintes também na Itália.
1: Em Marte.
0: Em Marte eu não posso afiançar, mas se você está dizendo, eu acredito.
1: Para ouvir a gente de lá... Rita Cardoso, Alberto Império, Eduardo, ouvindo a gente, Sidney Nascimento, Danilo Santos, Ingrid Rodrigues, Suzane Almeida, Glória, olha, Glória Maria, o nome do ouvinte, Paula Vieira, Esther Cardoso, Alex, Leandro também junto com a gente aqui, Lucinete, Jorge Ricardo, gente, um beijo, obrigado pelo carinho sempre aqui, nosso xará também aqui, Sérgio Oliveira e Robson Batista, todo mundo ligadinho em 89,5 na melhor Nova Paradiso.
0: É isso aí, gente. Beijo, boa sexta-feira. Aproveitem, sem excessos, excelente
1: tem
0: fim de falando, semana. Então,
1: tem gente ouvindo...
0: Ouvindo o quê?
1: Tem ouvinte falando, tem gente na Lua escutando a gente.
0: É, bem capaz, né? Tem que estar no mundo da Lua para poder suportar, né, esse programa.
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0: Falar em lua, ele que gosta de fazer os links.
1: Os trocadilhos dele.
0: Vamos falar com o nosso astrônomo, Felipe Macon, por gentileza.
3: Queria estar no mundo da lua para escapar da realidade horrorosa do trânsito de ida do centro para a zona sul. Olha, porque o congestionamento continua indo para o túnel Rebouças. Mais cedo tinha um acidente no túnel Segunda Galeria com moto, já foi resolvido, mas ainda sou um ônibus elevado sobre a Avenida Paulo de Fronten, está deixando ainda o congestionamento para quem vem pela Avenida Francisco Picário, elevado do gasômetro, tudo ruim. Até você que passa pela Brasil pode pegar a rota interna de Benfica para escapar desse trânsito difícil no gasômetro. Indo para a Via Expressa da Zona Portuária, que costuma ser uma alternativa rumo à Zona Sul, complicou porque teve a queda de um motociclista no túnel Marcelo Alencar, que é o túnel da Via Expressa da Zona Portuária. Nas vias expressas, há pouco, na linha vermelha, tinha um acidente envolvendo carro e moto no Caju. Esse já foi resolvido, mas segue a lentidão na maré. Avenida Brasil, 3 carros e moto, uma colisão em Irajá. Fico alerta em direção ao centro, próximo da passarela 27. E a nossa atenção continua muito por conta do elevado das bandeiras. Um acidente grave com 2 carros e 2 motos em direção à Barra da Tijuca, o Corpo de Bombeiros fazendo socorro e bloqueou totalmente o elevado das bandeiras, deixando muitos reflexos na autoestrada Lagoa Barra. Evite essa rota de ida para a Barra da Tijuca. 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E amanhã tô de volta contigo, Janote!
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0: 9h29, hora de economia. Vamos para São Paulo. E aí, Gradilone, bom dia.
12: Bom dia, Janote. Bom dia, ouvintes da Nova Paradiso. Olha aí, Janote. A sexta-feira está começando com muita expectativa no mercado. Hoje vai começar um seminário nos Estados Unidos que é muito esperado todos os anos e reúne os principais presidentes de bancos centrais do mundo. O mais esperado ocorre hoje de manhã. É o discurso de Kevin Warsh, que é o presidente do Banco Central dos Estados Unidos. Os investidores querem saber o que ele vai dizer sobre a inflação americana e se isso permitirá prever o que o Banco Central fará com relação aos juros. Na gringa, assim como aqui, a inflação está muito alta. O problema, também parecido com o Brasil, é que os Estados Unidos devem muito dinheiro. A dívida pública é de 40 trilhões de dólares, Janote. E se o juro subir, vai ficar difícil para Donald Trump pagar essa conta. Por isso, há uma grande pressão para que o Banco Central não suba os juros, apesar de a inflação estar em alta. Enquanto os investidores se equilibram nas expectativas, eles esperam se Warsh vai dar alguma dica do que pode acontecer. É isso aí, meu caro. Um bom dia e um bom fim de semana para você e para os ouvintes da Nova Paradiso. Até segunda.
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1: Nova Paradiso FM, 9 horas 37 minutos. Mais de 1.500 pessoas estão desaparecidas após a avalanche repentina atingir a região do Himalaia na fronteira entre o Nepal e o Tibete, na China. O número de mortos chegou a 552 nos dois países, segundo autoridades locais. No Nepal, a polícia informou na manhã de hoje que 547 pessoas morreram. Na China, a emissora estatal CCTV registrou 5 mortes e informou que outras 558 pessoas continuam desaparecidas no lado tibetano da fronteira.
2: Cultura.
1: E o que acontece quando duas pessoas completamente diferentes decidem construir uma vida juntas? É a partir dessa pergunta que Cacau Protásio e Rômulo Belotti levam aos palcos a comédia Durval e Valcilange, espetáculo que transforma os conflitos, escolhas e desafios da vida a dois em situações capazes de arrancar gargalhadas e ao mesmo tempo provocar identificação no público. Depois de uma estreia marcada por casa lotada nas duas únicas apresentações realizadas em agosto, além de grande repercussão na imprensa e procura do público, o espetáculo ganha uma nova temporada aqui no Rio de Janeiro. Em setembro, Durval e Valcilange vai estar em cartaz todos os sábados e domingos no Teatro Miguel Falabella, Norte Shopping, com sessões às 20h. Complemente as informações, meu caro Lion.
3: Já note a decisão da Meta de restringir o uso das redes sociais para adolescentes nos Estados Unidos mostra que as empresas têm ferramentas para proteger melhor os jovens na internet. É o que afirma aí autoridades australianas na manhã desta sexta-feira. A declaração ocorre enquanto o país enfrenta dificuldades para aplicar restrições semelhantes em seu próprio território. O acordo de até 18 bilhões de dólares da Meta com quase todos os estados dos Estados Unidos em relação aos danos causados pelas redes sociais aos adolescentes abriu uma nova frente na luta global dos governos para proteger as crianças e coibir o vício em plataformas como o Facebook e o Instagram.
1: E essa questão é interessante por outro motivo também. Não cabe só às empresas, e elas têm responsabilidade nisso, claro, evidente, mas cabe também aos familiares e
3: pais,
1: que às vezes fazem dessas redes e tal, transformam isso em babás. Não pode, tem que ficar de olho na criançada, nos adolescentes e estabelecer limites para o uso dessas ferramentas. Começa em casa e complementa com a empresa. Aí quem sabe a coisa dá certo.
3: Exatamente.
1: Muito bem.

0: Um sucesso atrás do outro. Kiko Zambianchi, Rolam as Pedras. Nova Paradiso FM 9:48.
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0: E você ouviu no Redação Paradiso de hoje. Aeroporto Santos Dumont tem voos cancelados no início da manhã dessa sexta-feira após acidente com jato. Levantamento do Ministério Público aponta que milícia e TCP se aliaram contra o Comando Vermelho. TRE proíbe garotinho de usar fundo eleitoral, ter tempo de propaganda e ir a debates. Botafogo vai reencontrar o Flamengo domingo com outro técnico e pelo menos 6 mudanças no time. E a previsão da meteorologia para você.
2: Já à noite, a sexta-feira será com poucas nuvens e sem previsão de chuva. Os ventos estarão fracos a moderados e as temperaturas vão apresentar elevação. A gente está acostumado aí desde o início da semana ali com 20, 23, 24 graus. Hoje a máxima pode chegar aos 34 graus. Pois é, calor no Rio de Janeiro. Aos alérgicos aí, meus sentimentos, porque olha, não tem nariz que aguente esse tempo que uma hora tá frio, uma hora tá calor, uma hora chove, uma hora não chove. Final de semana, também aí de tempo bom e firme, céu claro. Claro, a parcialmente nublado, sem chuva no sábado e no domingo. Máxima chegando a 39 graus no sábado e 37 no domingo, ou seja, vai da praia pro Carioca.

0: A última do Redação Paradiso de hoje. 1982, novela Sol de Verão, Lulu Santos e Tempos Modernos. 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E partiu o resultado da promoção, dos convites para o Museu do Amanhã com a exposição atual Do Cosmos a Nós, onde ciência, arte e inovação se encontram, para Sérgio Carlos de Aquino Lemos. Xará, obrigado pela tua participação, equipe de promoção, entre em contato com você pelo WhatsApp, tá bom? Dois convites para o Museu do Amanhã para Sérgio Carlos de Aquino Lemos. Eu encerro o programa de hoje com Paulo Coelho. Ele diz o seguinte: feche algumas portas, não por orgulho ou arrogância, mas porque já não levam a lugar nenhum. Bom dia, Rio. Bom dia, Brasil.
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0: Valeu, gente bonita. Beijo, bom fim de semana, boa sexta-feira, sábado, domingo. Aproveitem, divirtam-se. Para você que vai trabalhar, somos dois. Estarei aqui amanhã a partir das 9 da manhã. Às 10 tem Teletema Paradiso. E ao meio-dia tem Samba Nova, o samba com a sua cara. É isso. Ai, ai, ai. 1 minuto para as 10. Senhor Zé Costa, seja bem-vindo.
3: Quanta animação hoje, hein?
0: Ele tá, Zé. Você sentiu?
3: É a magia do rádio.
0: É.
4: Ele tá atacadíssimo, Zé.
0: É, porque o rádio não dá pra olhar pra cara da gente e ver internamente também, né?
3: Mas o que um bom salário não faz, né?
4: Isso ele tem.
0: Olha aqui. E você tá achando que tem quantos anos pra ficar andando com essa camisa ridícula do Batman?
3: Ué, quantos anos tem o Batman?
0: Ah, pelo amor de Deus, cara.
3: Quantos anos tem o Batman?
0: Pelo amor de Deus, da turminha do Batman, Marvel.
3: O Batman é mais velho que eu.
0: O Batman é Marvel, né? Ou é DC?
3: Batman é Marvel.
0: É Marvel, né?
3: Não. É DC.
0: Pois é, tá aí, ó, camisinha então, do DC. Que
3: aí eu pensei, papelão. Vou chegar no shopping, vou ter que descer, vou usar essa camisa. Ah!
0: Olha, com esse trocadilho.
3: Que piada engraçada essa, hein?
0: Eu tô indo,
3: muito
0: tchau.
3: Muito bom, hein? Muito bom! Como é que ele consegue isso?
0: Tem problemas, né, cara? Vai fazer o quê?
3: Gostaram.
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13: A cólica menstrual afeta a maioria das mulheres, mas dores intensas que atrapalham a rotina não devem ser consideradas normais. Quadros de dor muito forte podem sinalizar problemas como endometriose ou miomas, exigindo acompanhamento médico. Para o desconforto do dia a dia, aplicar calor no abdômen ajuda a relaxar a musculatura do útero. Praticar exercícios leves e reduzir o consumo de sal, doces e cafeína antes do período menstrual também aliviam o inchaço e o mal-estar.
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19: Ela demora, mas ela chega. 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
19: Eu, Zé Costa, tô chegando pra ficar com você até as 2 da tarde, trazendo muita música boa, um sucesso atrás do outro, promoção, informação e muito mais. E a sua sexta-feira pode ser, talvez, romântica? Por que não? Vamos começar assim, ó.

Come to my aid com Simply Red, essa é a nova Paradiso. Agora 10h17, Ricardo Bacelar e Megan Incorvaia.

0: Pet Shop Boys, Being Boring, da novela Meu Bem, Meu Mal, do ano de 1990. É clássico de novela, você ouve aqui na Nova Paradiso.
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0: Informações do trânsito com ele, Felipe Macon. Boa sexta-feira, Macon, tudo bem?
2: Pois é, Costa, uma ótima sexta, sextou pra você, pra todo mundo aqui na Nova Paradiso. Vamos juntos, o solzão brilhando, promessa de esquentar pro fim de semana. O trânsito quente também pra quem vai em direção à Barra pela linha amarela. Aconteceu a batida com carro e moto no túnel da Covanca e já viu, o trânsito daquele jeito, melhor seguir pela Serra Grajaú Jacarepaguá. Na ida pra Zona Sul, teve acidente embaixo do elevado sobre a Avenida Paulo de Fronten, em cima também no elevado, com carro, moto, e o pessoal vai encontrando congestionamento na Avenida Francisco Bicalho. A ida para o túnel Santa Bárbara também muito ruim por conta da situação em Laranjeiras. Aterro do Flamengo é a melhor alternativa. Já liberado o elevado das Bandeiras depois de ficar totalmente bloqueado por conta de uma colisão com dois carros e duas motos que a gente estava falando aqui na Nova Paradiso. Seguindo para a Barra da Tijuca já melhora a situação. 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Já já tô de volta, Zé.
0: Ok, Felipe Macon, e já já tem mais, ó.
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0: Roupa nova, bem simples, essa é a nova Paradiso.
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0: Mais informações chegando direto do Centro de Operações da Prefeitura do Rio. Felipe Macon, é com você.
2: Pois é, a gente acompanha a movimentação de acesso agora da rodovia Washington Luiz para a Avenida Brasil, ainda ruim. Mais cedo teve uma batida com carro e moto na altura da Penha, esse acidente já resolvido. Em Vigário Geral, também uma colisão na Brasil com três carros no sentido centro e na parte de Bom Sucesso até o Caju, nada fácil ainda. A linha vermelha é melhor vindo da Baixada, mesmo com a perda de tempo na maré, mas no sentido Baixada Fluminense, para quem sai do centro, vai pegar um congestionamento na sequência do Caju por conta de uma colisão com carro e moto. E a gente lembra que já foi liberado o elevado das bandeiras na ida para Barra depois de um acidente grave de mais cedo interditar totalmente a via. 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Já volto com mais por aqui, Zé.
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0: O esquema de segurança para o Rock in Rio, que começa na semana que vem, exatamente na sexta-feira que vem, dia 4, terá um efetivo de 7.680 homens. Só da PM serão 4.500 policiais. Uma novidade para essa edição é um centro de controle aéreo para monitorar drones. Segundo o estudo da Fundação Getúlio Vargas, a edição de 2026 do festival deve movimentar R$3,3 bilhões na economia carioca e levar mais de 100 mil pessoas por dia à cidade do rock. O festival terá 6 postos médicos e 16 ambulâncias à disposição do público. O Hospital Municipal Lourenço Jorge e o CER Barra terão reforço nas equipes de plantão durante os dias do Rock in Rio Brasil 2026. Agentes da Diretoria de Desmontagem do Detran RJ realizaram ação da Operação Desmonte em um complexo de oficinas na colônia Juliano Moreira, em Jacarepaguá. Num dos ferros velhos foi localizado um motor roubado. O proprietário, que já possuía anotações criminais, foi autuado e preso em flagrante, sem direito à fiança, por policiais da Delegacia de Roubos e Furtos de Automóveis. A PM também participou da operação.
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0: A partir de agora, até o final dessa hora, até o meio-dia, a gente vai curtir muita música direto, sem intervalos, daquele jeitinho que a gente gosta, né? Uma atrás da outra, sem intervalos, é bom demais. E ainda tem promoção nessa hora, nesse Sem Escalas. 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Simples assim. Mandou nome completo, está concorrendo. Valendo um par de ingressos para a roda gigante Upstar. Manda aí que eu vou mandando daqui uma música bonita atrás da outra. Abrindo esse Sem Escalas, agora 11:09, a gente traz George Michael com One More Try. Sexta-feira, 28 de agosto, desde já um ótimo final de semana para você. A gente está aqui juntinho com um sucesso atrás do outro.

Anos 80, aqui na Nova Paradiso, Survivor com Eye of the Tiger. No Sem Escalas que tá rolando, muita música, um sucesso atrás do outro, sem intervalos. Agora 11h23, a gente segue com Rita Lee.

All Night Long, Lionel Richie, da trilha sonora da novela Champagne, 1983. Você tá curtindo Sem Escalas aqui na Nova Paradiso, música direto, sem intervalos, até o final da hora, valendo ainda promoção, um par de ingressos pra Roda Gigante, a maior roda gigante da cidade, um par de ingressos pra Upstar. 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Deixa eu dar um recadinho pra você aqui rapidamente. Antes da gente seguir com o nosso Sem Escalas, é que hoje, não sei se você sabe, começou a propaganda eleitoral obrigatória.

então, às 7 da manhã e daqui a pouco, ao meio-dia, propaganda eleitoral obrigatória. Durante o horário da propaganda eleitoral, no rádio, obviamente, a gente está transmitindo a propaganda eleitoral, que é obrigatória, como o próprio nome diz, e no, na internet, no aplicativo ou no site, você pode continuar ouvindo a programação da Nova Paradiso, tá? Então, se você ainda não baixou o aplicativo da Nova Paradiso, vai lá na loja de aplicativos aí do seu celular e baixa Nova Paradiso FM, baixa o aplicativo e você pode continuar ouvindo a nossa programação durante o horário eleitoral, beleza? 11h39, seguindo! No Sem Escalas tem Baby do Brasil, um auê com você!

0: Cidade Negra é onde você mora. Com essa a gente vai encerrando aqui. Tem que encerrar um pouquinho antes, né? Esses 100 escalas, porque vem aí o horário eleitoral obrigatório. A gente não pode atrasar. Muito bem. Resultado da promoção: um par de ingressos para Yupstar, a maior roda gigante da cidade, melhor vista da felicidade. Quem tá se dando bem é a Magda Soares Pinto Machado. Magda Soares Pinto Machado, final do telefone 4513. Magda, de olho aí no seu WhatsApp, que você vai receber uma mensagem da nossa equipe de promoção explicando como é que faz para utilizar os ingressos que você acaba de ganhar da Yupstar, beleza? Muito bem, daqui a pouco a gente traz mais música para você. Lembrando, hein, horário eleitoral no rádio e na internet ou no aplicativo. A gente continua com a programação da Nova Paradiso, beleza?
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0: Informação do trânsito, Felipe Macon, diga lá o que você está vendo por aí.
2: Pois é, de volta nesse solzão e a gente de olho na movimentação do centro. Chegada ao Largo da Carioca, difícil pela Avenida Rio Branco, Avenida Passos também com lentidão. Isso acaba impactando por ali na pista lateral da Avenida Presidente Vargas. Hoje quem vem na sequência da ponte, Avenida Brasil, o elevado do gasômetro, Avenida Francisco Bicalho, ficou com um trânsito muito ruim, sim, muito por conta da rota em direção ao túnel Rebouças. Tiveram acidentes pela manhã, prejudicando em muito o trânsito. Na Zona Sul, intenso nas vias de ligação entre Botafogo e Maitá. Voluntários da Pátria, Mena Barreto. 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Aproveite! Vou ficando por aqui, Zé, mas segunda-feira tô de volta contigo e com todo mundo na melhor, na Nova Paradiso, sendo que na próxima semana tem Rock in Rio.
0: É até. Isso, um abraço, bom fim de semana, valeu!
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0: O Chelsea acertou a contratação de Emiliano Martinez, aliás, do Aston Villa, por 7 milhões e meio de euros, cerca de 52 milhões de reais. A informação foi confirmada pelo The Times e pelo The Sun, que apontam que o goleiro argentino fará exames médicos ainda antes de concluir a transferência. Aos 33 anos, Martinez vai assinar contrato de 2 temporadas, com opção de renovação por mais uma. Ele deixa o Aston Villa após 6 anos no clube, onde se tornou um dos principais goleiros da Premier League. O Botafogo passou por mudanças dentro e fora de campo desde a última vez que enfrentou o Flamengo em março. Entre saídas e chegadas, o clube mudou de treinador 2 vezes nesse período. E domingo agora os times vão se reencontrar. O último encontro entre os rivais foi no dia 14 de março, em jogo válido pela 6ª rodada do Brasileirão. O Flamengo venceu no Nilton Santos na época por 3-0. Samuel Lino, Léo Pereira e Pedro marcaram os gols da partida. E agora, como será?
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9: 11h59, já ao meio-dia começa o horário eleitoral obrigatório. A gente informa mais uma vez. No rádio você vai ouvir a propaganda eleitoral e a programação da Nova Paradiso continua. No site ou no aplicativo. Curte a gente aí. Bryan Adams.

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3: Olá, querido ouvinte, você sabia que o diabetes pode apresentar sintomas específicos durante a noite? Pessoas com diabetes podem experimentar sede intensa, micção frequente, que é ir toda hora pro banheiro fazer xixi, sudorese noturna excessiva e até mesmo pesadelos frequentes. Esses sinais e sintomas podem indicar níveis elevados de açúcar no sangue durante o sono. É importante estar atento a eles e consultar um médico se eles persistirem. Para mais informações sobre diabetes e saúde no geral, eu recomendo que você siga agora mesmo o meu canal do YouTube, Doutor João. Te vejo lá e até a próxima.
4: E a gente segue com a programação da Nova Paradiso. É um sucesso atrás do outro. Meio-dia 35 nessa sexta-feira, 28 de agosto. Tá fazendo aniversário hoje, é? Parabéns, saúde, felicidade, dinheiro de sobra.
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4: Ana Rato, passe em casa.

0: daqui a pouco, aqui na Nova Paradiso.
1: 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Maroon 5, presença confirmada.

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maiores clássicos da nossa MPB, é também um clássico de novela. Foi da trilha sonora da novela O Rei do Gado, no ano de 1996. Grande Zé Ramalho, com essa música maravilhosa, Admirável Gado Novo. Você ouve aqui na Nova Paradiso.

0: Ah, os gloriosos anos 80, Plebe Rude, até quando esperar? Você ouve aqui na Nova Paradiso.
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0: Um dos monumentos mais marcantes da paisagem do Rio de Janeiro, a Catedral Metropolitana de São Sebastião, aqui no centro do Rio, acaba de ganhar uma nova iluminação cênica. A intervenção da Rio Luz foi concluída às vésperas de um momento especial. Esse ano, a catedral completa 50 anos de sua inauguração. Agora a construção ganha uma nova forma de ser vista à noite, com iluminação permanente voltada para a valorização de seus elementos arquitetônicos. O rei Harald V da Noruega morreu hoje aos 89 anos. No trono desde 1991, ele era o monarca mais velho da Europa e exercia a chefia de Estado da Noruega, uma monarquia constitucional em que o soberano desempenha funções principalmente cerimoniais. Harald V estava internado desde 17 de agosto no Hospital Universitário de Oslo. Ele vinha sendo tratado com cortisona para anemia hemolítica, condição que reduz o número de glóbulos vermelhos no organismo, e também apresentou uma infecção bacteriana no sangue.
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29: Muito bem. Vai começar mais um Sem Escalas, significa que a gente vai curtir um sucesso atrás do outro, sem intervalos, de agora até o final da hora, até as duas. 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Mandou o seu nome completo a partir de agora até o final da hora, concorre a esse par de ingressos de cinema Rede UCI, salas Deluxe. 1:06 na tarde de sexta-feira, 28 de agosto, e o Sem Escalas começa assim, com Eurythmics, The Miracle of Love. Boa tarde. Desde já, claro, um ótimo final de semana para você.

sucesso que chama, não é? Então, Michael Jackson, Billie Jean, é um sucesso atrás do outro, sem intervalos. Na Nova Paradiso, 1:19, e o Sem Escalas segue com Sempre Livre. Lembra? Lembra?

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Me Liga. Clássico da novela Um Sonho a Mais, 1985. Você tá curtindo aqui no Sem Escalas. Muita música, um sucesso atrás do outro, sem intervalos até o final da hora. 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Seguindo no Sem Escalas da Nova Paradiso, um sucesso atrás do outro, agora tem Spinners. Bonito. I'll Be Around.

extremamente fácil. É pra todo mundo cantar junto no Rock in Rio Brasil 2026. Jota Quest vai estar lá e a gente também. 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Tamo junto. Faltando 12 minutos para as duas. Daqui a pouquinho, Patrícia Cunha chegando por aqui. Agora, Brian Ferry com Slave to Love.

0: Nicolette Larson com Let It Love, encerrando sem escalas. 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Quem está levando é Jussara Perkles. Jussara Perkles, final do telefone 3113. Um par de ingressos de cinema para Rede UCI Deluxe. Jussara, você vai receber mensagem da nossa equipe de promoção pelo WhatsApp explicando aí como é que você utiliza os ingressos que você acaba de ganhar, tá bom? Vem aí Patrícia Cunha trazendo muito mais música para você nessa tarde de sexta-feira. Mas antes...
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0: Uma operação da Polícia Militar realizada em Senador Camará no fim da manhã de hoje afetou o funcionamento de 38 escolas da região. A ação também levou 4 unidades de atenção primária e um centro de atenção psicossocial a suspenderem o atendimento. Moradores relataram tiros e fogo em barricadas. Criminosos incendiaram pneus e atravessaram um caminhão na estrada do Taquaral, uma das vias de acesso à comunidade. Também houve relatos de barricadas na rua Doutor Augusto de Figueiredo e na Vila Aliança. A estátua da compositora Dona Ivone Lara, furtada há meses do bosque Dona Ivone Lara no Engenho de Dentro, foi encontrada em um estacionamento no Meier. A peça foi localizada nessa semana durante uma vistoria da gerência executiva local do Meier com a Águas do Rio e a Rio Águas na rua Baronesa de Uruguaiana. A estátua foi, claro, devolvida agora ao Instituto Nise da Silveira, que ficará responsável pela recolocação da escultura no bosque que leva o nome da sambista. Isso não acaba nunca, né? Meu Deus do céu. Patrícia Cunha, muito boa tarde pra você, ótima, tudo bem?
6: Ótima tarde, Zé, ótima sexta, ela
0: sexta-feira,
6: chegou.
0: Demora, mas ela chega.
6: Ela chega, né? Ela graças chega. A Deus.
0: E quando ela chega, ela traz alegria, felicidade, leveza. Só não
6: bom.
0: Traz dinheiro, mas um dia, quem sabe.
6: Ninguém é perfeito, nem a sexta.
0: É isso, bom fim de semana pra você, Patrícia.
6: Beijocas, bom fim de...
0: Valeu, bom trabalho hoje aí, bom fim de semana pra todo mundo. A gente se encontra de novo aqui no domingo, 10 da manhã, eu tô aqui de novo na Nova Paradiso. Valeu, ótima
6: beijocas.
0: Sexta-feira. Tchau, gente.
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6: Ótima tarde, ótima sexta-feira. Você está na Nova Paradiso em 89,5. A partir de agora, está na minha companhia. Sou Patrícia Cunha. A gente segue juntos até às 6 da tarde com um sucesso atrás do outro.
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6: Abra essa hora o som de Janet Jackson,

Rainha do pop, Madonna com Borderline. Nova Paradiso 2h22. A gente segue ao som de Gal Costa.

0: Lighthouse Family. Já já tem mais por aqui.
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0: sequência a essa hora, o som da banda escocesa Simple Minds com Mandela Day.
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0: Atenção, você motorista, como é que tá o trânsito por aí? A gente vai para o Centro de Operações. Sérgio Leão tem informações. Oi, Sérgio, boa tarde.
2: Oi, Paty, boa tarde para você e para os ouvintes ligados aqui na Nova Paradiso. Vamos juntos. Sexta-feira, ela demora, mas ela chega, né, Paty? Simbora. Simbora destacar a situação para o motorista que está pela região central da cidade. Observa ali já uma movimentação ficando intensa já ali pela Presidente Vargas, na altura da Central do Brasil, ali pela pista central. Mais à frente também pela pista lateral, já chegando próximo ali do Monumento Zumbi dos Palmares. Uma boa opção para você ligadinho aqui na Nova Paradisa, seguir ali pela Salvador de Sá e mais à frente acessar a Avenida Paulo de Fronten para fugir desse engarrafamento, que a tendência é só piorar no decorrer da tarde. 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E eu volto já com mais do trânsito aqui na rádio que toca um sucesso atrás do outro. Não é isso, Paty?
0: É isso, até já.
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0: O Flamengo anunciou duas baixas no elenco rubro-negro, ambas por venda. Os atacantes Gonzalo Plata e Wallace Yan estão de saída para o Dinamo de Moscou e para o Red Bull Bragantino, respectivamente. No caso de Plata, o clube da Gávea vai receber 12 milhões de euros, sendo 10 à vista e 2 sendo dependente de metas. Já no caso de Wallace Yan, o Flamengo receberá 10 milhões de euros, mais um jogador da base do clube paulista. Ainda falando sobre futebol, John Kennedy do Fluminense foi internado novamente de forma preventiva após complicações na recuperação de uma cirurgia no joelho direito. O jogador apresentou um inchaço intenso no sexto dia de pós-operatório, com risco de infecção. O atacante passou por cirurgia para reconstrução do ligamento cruzado anterior após sofrer uma ruptura contra o Vasco pela Copa do Brasil. A expectativa é que ele receba alta até a próxima terça-feira e siga o tratamento de recuperação. A previsão geral para o retorno de atletas após esse tipo de lesão é de 6 a 8 meses.
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12: Ótima tarde, ótima sexta-feira. Ela demora, mas ela chega. Dia lindo no Rio de Janeiro. Você é muito bem parado aqui na Nova Paradiso, rádio oficial do Rock in Rio Brasil 2026. Sou Patrícia Cunha, vou te acompanhar até as 6 da tarde. Pode melhorar esse dia? Claro que pode. Envia para cá o seu nome completo. Nosso WhatsApp é o 2199-895-1895. Tá valendo nessa hora aquele kit com 4 perfumes. É o kit Amacá Paris. São 2 perfumes femininos mais 2 perfumes masculinos. Vai enviar o nome completo para 2199-895-1895. Boa sorte para você. Nossa viagem começa e é lá nos anos 90, ao som da banda australiana In Excess. By My Side.

Você curtindo nos 100 escalas, Caetano Veloso e Djavan. Nova Paradiso 3 e 16. O que é, Astley?

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1: Alô, pessoal, aqui quem fala é Jorge Versilo e você ouve aqui na Nova Paradiso 89,5 a minha nova música, Todo Sempre. 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

Alô, alô, Marciano, Elis Regina. Foi trilha sonora da novela História de Amor. Isso lá em 1995. E você curtindo um sucesso atrás do outro aqui na Nova Paradiso. Uma hora de música para te acompanhar nesta tarde de sexta-feira. Participa através do nosso WhatsApp. Você que quer concorrer a Kit Amaka Paris, aquele kit com quatro perfumes. São dois femininos, mas dois masculinos. Dá tempo. Nosso WhatsApp é o 2199 895 1895.

0: Stars, aqui no Sem Escalas. Nova Paradiso 3:42. 20 e poucos anos, Fábio Júnior.
1: Você

0: A gente encerra muito bem mais uma edição do Sem Escalas ao som da banda Pet Shop Boys com Always On My Mind. Atenção, você que enviou seu nome completo pro nosso WhatsApp, tá levando o kit Amacá Paris. São dois perfumes femininos, mas dois perfumes masculinos. Flávio Ferreira, final de telefone 2912. Você é o ganhador. Flávio Ferreira, fica atento ao nosso WhatsApp. Nossa produção vai entrar em contato e vai te passar todos os detalhes para você sair perfumado da Nova Paradiso.
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0: Atenção, você motorista, como é que tá o trânsito por aí? Agora 3h59, a gente volta pro centro de operações. Sérgio Leão tem atualizações. Oi, Sérgio.
4: Oi, Paty, boa tarde para você e pros ouvintes ligados aqui na Nova Paradiso. Vamos juntos, sexta-feira, ela demora, mas ela chega, né, Paty? Simbora, simbora destacar a situação pro motorista que tá pela região central da cidade. Observa ali já uma movimentação ficando intensa já ali pela Presidente Vargas, na altura da Central do Brasil, ali pela pista central, mais à frente também pela pista lateral, já chegando próximo ali do Monumento Zumbi dos Palmares, uma boa opção para você ligadinho aqui na Nova Paradisa, seguir ali pela Salvador de Sá e mais à frente acessar a Avenida Paulo de Fronten para fugir desse engarrafamento, que a tendência é só piorar no decorrer da tarde. 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E eu volto já com mais do trânsito aqui na rádio que toca um sucesso atrás do outro. Não é isso, Paty?
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0: A Justiça do Rio autorizou o Estado a assumir provisoriamente o Várzea Country Club em Água Santa e a pousada Menino do Rio em Búzios. Segundo as investigações, os imóveis seriam usados pelo Comando Vermelho para lavar dinheiro e ampliar seu poder. O esquema teria movimentado mais de 11 milhões de reais por meio de depósitos e transferências sem origem comprovada. A medida busca dar uma destinação social aos espaços e evitar abandono ou deterioração durante os processos. O Estado deverá definir os órgãos responsáveis pela gestão, com prioridade para a Polícia Civil do Rio. Batalhão de Ações com Cães da PM do Rio ganhará uma nova sede em Ramos. O espaço terá 12,5 mil metros quadrados de terreno e cerca de 8 mil metros quadrados de área construída. A estrutura contará com centro veterinário, piscinas, academia, alojamentos e áreas de treinamento. Atualmente, o Batalhão de Ações com Cães possui 86 cães. Incluindo 19 filhotes, preparados para diversas operações policiais. A nova sede começará a ser implantada nas próximas semanas pela empresa de obras públicas do Rio.
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22: Ótima tarde, ótima sexta-feira. Você está na Nova Paradiso em 89,5, rádio oficial do Rock in Rio Brasil 2026. Eu sou Patrícia Cunha, te acompanho até às 6, com sucesso atrás do outro.
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0: Música dos anos 90, If You Go, John Secada. Nova Paradiso 424.
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0: Nico Rezende, Esquece Vem, foi trilha sonora da novela O Outro, isso lá em 1987.
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0: Atenção, você motorista, como é que tá o trânsito por aí? A gente volta pro centro de operações, tem atualizações. Sérgio Leão, é com você.
2: Na escuta, Paty, tô por aqui, tô de volta, simbora destacar a situação pelas vias expressas da cidade. Motorista que tá pela linha vermelha segue encontrando dificuldades em direção à Baixada Fluminense. O motorista que tá ali pela via ainda encontra reflexos de um acidente que aconteceu agora há pouco ali pela via expressa, envolvendo duas motos no sentido Baixada, na altura da cidade universitária. O motorista teria como rota alternativa ali a pista lateral da Avenida Brasil, porém o motorista encontra dificuldades também ali pela via expressa, Avenida Brasil bastante engarrafada na tarde desta sexta-feira. Você que está pela via em direção à Barra da Tijuca para pegar ali a linha amarela na altura de Bom Sucesso, encontra realmente o trânsito bastante complicado. Chegando na zona sudoeste da cidade, o motorista encontra dificuldades ali no Recreio dos Bandeirantes. Pelas Américas, a faixa da via que esteve ocupada no sentido Barra, na altura ali da Avenida Hebe Camargo, em função de um acidente envolvendo quatro carros, foi totalmente liberada, porém o trânsito permanece intenso por lá. 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O BK é fogo e eu volto já com mais do trânsito aqui na rádio que toca um sucesso atrás do outro, Paty.
0: Até já, Sérgio.
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5: Olá, querido ouvinte, você sabia que a deficiência de vitamina B12 pode causar vários problemas de saúde, incluindo demência? Alguns sinais e sintomas comuns incluem cansaço, fraqueza, anemia, formigamento nas mãos e nos pés, problemas de equilíbrio, memória fraca e até depressão. A vitamina B12 é fundamental para a produção de glóbulos vermelhos e para a saúde do sistema nervoso. Se você tiver com algum desses sinais e sintomas, peça para o seu médico dosar a sua vitamina B12 e, se necessário, ajuste a sua dieta ou faça suplementação. Para mais dicas de saúde, siga agora mesmo o meu canal do YouTube, Doutor João. Te vejo lá e até a próxima.
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0: A gente encerra muito bem essa hora ao som, onde Cazuza faz parte do meu show.
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0: Atenção, você motorista, como é que tá o trânsito por aí? A gente volta pro centro de operações. Sérgio Leão, tem atualizações, né? Conta pra gente.
2: Na escuta, Paty, eu tô por aqui, tô de volta. Simbora destacar a situação do motorista que tá pela zona norte da cidade. Ali pela Avenida Repelé, o motorista encontra boas condições no sentido centro, porém, já encontra dificuldades. Trânsito é intenso no sentido Meyer, na altura da rua São Francisco Xavier. Quem tá pelo Boulevard 28 de setembro encontra a situação tranquila. Pela rua Conde Bonfim, no sentido Usina, trânsito tem retenções na altura da Praça Sãs Pena, no sentido Estácio, o motorista encontra melhores condições na tarde desta sexta-feira. 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E eu volto já com mais do trânsito aqui na Nova Paradiso, no Hora do Blush, e a gente volta a conversar na segunda. Um excelente final de semana pra você, Paty.
0: Bom final de semana, Sérgio. Até segunda.
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0: A van do Trabalha Rio estará em 5 pontos da cidade entre os dias 1º e 5 de setembro, das 10 da manhã às 2 da tarde, oferecendo orientação e serviços para quem busca emprego. Dia 1º, o atendimento será na rua Barcelos Domingos, 53, em frente ao Mega Atacadão, em Campo Grande. Na quinta, dia 3, a equipe estará na rua Guaraciaba, 699, em Vila Nova, também em Campo Grande. Na sexta, dia 4, o serviço será realizado na Cozinha Comunitária Carioca em Inhaúma, na rua Dona Emília, 178. Sábado, dia 5, haverá dois atendimentos. Rua Joaquim Sarmento, 183 e 195 em Guadalupe. E no Instituto Social Fênix, na rua Florianópolis, 435 na Praça Seca, em Jacarepaguá. Os trabalhadores poderão receber orientações sobre vagas de emprego e outros serviços da Secretaria Municipal de Trabalho e Renda. É recomendado levar documentos pessoais e currículo. O Vasco anunciou a contratação do atacante Bruno Duarte, de 30 anos, com contrato até dezembro de 2028. O jogador estava no Estrela Vermelha da Sérvia, onde marcou 42 gols e deu 14 assistências em 98 jogos. Bruno Duarte vestirá a camisa 19 e chega ao clube com expectativa de contribuir com gols e assistências.
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12: A cólica menstrual afeta a maioria das mulheres, mas dores intensas que atrapalham a rotina não devem ser consideradas normais. Quadros de dor muito forte podem sinalizar problemas como endometriose ou miomas, exigindo acompanhamento médico. Para o desconforto do dia a dia, aplicar calor no abdômen ajuda a relaxar a musculatura do útero. Praticar exercícios leves e reduzir o consumo de sal, doces e cafeína antes do período menstrual também aliviam o inchaço e o mal-estar.
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7: Tá chegando aquela hora boa, sexta-feira, agora 5:08, o trânsito tá pegando fogo, né, Mário Márcio?
8: É verdade.
7: Você que veio da rua, como é que tá o trânsito?
8: Não, até que eu peguei um trânsito tranquilo, porque no eu metrô. Peguei contra, não, contra fluxo.
7: Ah,
8: essa hora o pessoal tá
7: maravilha.
8: Voltando pra casa, eu vim de boa.
7: Que maravilha, inclusive eu vou passar pra você já
8: por
7: o horário.
8: Por favor.
7: Já tô saindo pra curtir.
8: Soldado
7: final
8: na
7: de
8: frente de batalha, vambora.
7: Que maravilha. Sorte a minha! Aproveita o final de semana, beijocas,
8: você
7: volta amanhã, às
8: se
7: três.
8: Cuida, se cuida, tá?
7: Pois é, tá todo mundo aqui precisando se cuidar, né? Mário Márcio, é contigo agora,
8: deixa
7: hein?
8: Deixa comigo, menina.
7: Um sucesso atrás do outro pra você. A gente começa o som de George Michael e Mary J. Blige.

Michael Cimbello Maniac. Rita Lee lança perfume. Nova Paradiso 5 e 22. Luciana Mello.

Barão Vermelho, puro êxtase. Antes teve Chicago Heart to Sam Sorry, que tá na trilha sonora da novela Sol de Verão de 1982. 5 horas 33 minutos, essa é a Nova Paradiso. Tá rolando sem escalas com um sucesso atrás do outro, sem comerciais.

Ahá, Cry Wolf. Antes teve o Skank Acima do Sol. Nova Paradiso, faltando 15 para as 6. Richie.

0: A última dos 100 escalas, Lighthouse Family Free, antes teve Reach, a vida tem dessas coisas.
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10: Boa noite, meus amigos. E hoje, sexta-feira, como de costume, vamos conversar sobre o que vem de melhor por aí neste final de semana de Campeonato Brasileiro. Começando pelo Vasco da Gama, que no sábado, amanhã, recebe o Cruzeiro em São Januário às 9h20 da noite. O Cruz Maltino chega embalado pelo triunfo com um jogador a menos na ida das quartas de final da Copa do Brasil contra o Vitória e precisa desesperadamente dos pontos para fugir da zona de rebaixamento. Já o Fluminense entra em campo no domingo, às 11 horas da manhã, contra o Atlético Paranaense na Arena da Baixada. O duelo entre o terceiro e o quarto colocado promete bastante na luta por uma vaga na Libertadores do ano que vem. Por fim, também no domingo, às 4 horas da tarde, Flamengo e Botafogo se enfrentam no Maracanã. O rubro-negro, na caça ao líder Palmeiras, precisa muito dos 3 pontos para diminuir a distância, enquanto o alvinegro, em um momento conturbado na temporada, está no meio da tabela, mas pode acabar se complicando com a parte de baixo se não conseguir reagir. Por hoje foi isso, meus amigos. Segunda-feira eu tô de volta no Redação Paradiso com mais informações.
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13: Seis horas, 2 minutos. Não é para qualquer um o privilégio de substituir uma deusa. Nossa Dani Deusa tá com a garganta baleadinha, tá descansando para voltar com todo o gás. Coube a mim a honra de apresentar ao lado do Paulinho Coruja, que já tá aqui comigo, o Hora do Blush desta sexta-feira. 28 de agosto. Que dia bonito fez hoje, né? Convoco você desde já para participar do Blush com as suas opiniões, com seus alôs, com seus abraços. Fique à vontade, use e abuse do nosso WhatsApp 998951895. O Blush de hoje traz os seguintes destaques. Taxa de desemprego fica em 5,3% em julho, a menor da série histórica. Vape pode interferir no desenvolvimento de bebês no útero. E ainda de patas pro ar com Pauline Machado falando dos nossos pets. E muita música. Claro, um sucesso atrás do outro. E também tem promoção. Hoje tem Blush premiado. Hoje é dia da gente saber, entre os ouvintes que participaram aí durante a semana pelo WhatsApp, se inscreveram para participar. Hoje um deles vai levar um par de ingressos de Gramado pro dia 13. E aí, tá ansioso, tá ansiosa? Mas atenção, hein? A promoção tem regra. Quando a gente ligar, já tem uma diva aqui do Departamento de Promoções Apostos para ligar para vocês. Você precisa atender dizendo: partiu Rock in Rio 2026 com a Nova Paradiso. Não pode dizer alô, não pode dizer oi, tem que dizer isso aqui, ó. Presta atenção. Partiu Rock in Rio 2026 com a Nova Paradiso. Se atender de outro jeito, a gente vai ligando até um ouvinte que se inscreveu atender da maneira correta. Todo mundo que participou durante a semana tá concorrendo, portanto, vamos ficar ligados. Qualquer momento a gente faz a ligação e tem que atender desse jeito, beleza? Então vamos começar assim o Blush de hoje. Eles continuam na ativa e marcam presença no Hora do Blush dessa sexta. Earth, Wind and Fire, Fantasy.

0: Kid Abelha e Léo Jaime, a fórmula do amor.
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0: 6:11, a taxa de desemprego caiu para 5,3% no trimestre encerrado em julho, a menor para o mês desde o início da série do IBGE em 2012. O mercado de trabalho criou 899 mil vagas em um ano, levando o número de ocupados ao recorde de 103 milhões e 300 mil. O total de desempregados caiu para 5 milhões e 800 mil, uma redução de 8% em relação ao trimestre anterior. Apesar do cenário positivo, o rendimento médio ficou praticamente estável em 3.762, com leve queda de 0,7%.

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1: Fábio Júnior, o que é que há? Hungry Eyes, Eric Carmen.
0: O que é que há?
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1: 6h20, vamos lá para o Centro de Operações Rio saber da situação do trânsito. Sérgio Leão, fala aí, Leãozinho.
5: Oi, Mário Márcio, boa noite para você e para os ouvintes ligados aqui no Hora do Blush. Vamos juntos, sexta-feira, ela demora, mas ela chega. Olha, destacando a situação pelas vias expressas da cidade, motorista que está pela linha vermelha, paciência, retenções ao longo da via, em direção à Baixada, vários pontos de retenção ali do Caju até o acesso à rodovia Washington Luiz. No sentido centro, motorista vai encontrar dificuldades, trânsito lento ali a partir do Galeão até o acesso à ponte Rio-Niterói. Falando em ponte Rio-Niterói, pro motorista que tá vindo aqui pro Rio, aí sim, chuchu, beleza, tempo de travessia ali entre 13 e 15 minutos. Agora, em direção à cidade de Sorriso, motorista encontra dificuldades, tempo de travessia já ultrapassando os 40 minutos nesse início de noite de sexta-feira aqui no Rio. 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E eu volto já com mais do trânsito aqui no Hora do Blush, Mário.
1: Beleza, Leãozinho, até já.
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1: 6h26, um estudo apontou que a vanilina, usada para dar sabor de baunilha a cigarros eletrônicos, pode alterar células-tronco embrionárias humanas em laboratório. Os pesquisadores observaram mudanças nas células em concentrações que poderiam ser alcançadas em determinados padrões de uso de vapes. A substância fez com que algumas células assumissem prematuramente características de endoderma, o que pode interferir no desenvolvimento embrionário. Em concentrações muito elevadas, a vanilina também provocou a morte das células. Os cientistas ressaltam que o estudo foi feito em laboratório e não avaliou os efeitos da exposição prolongada ou cumulativa em humanos. Paulinho Coruja, boa noite.
15: Boa noite, Mário. Falar um pouquinho aqui sobre os transportes. Aeroportos Santos Dumont e Tom Jobim operam normalmente para pousos e decolagens. Barcas metrô, trens BRT e VLT também circulam sem alterações, todos dentro do horário padrão. A previsão do tempo para amanhã é de sol com algumas nuvens. Não chove. A máxima será de 36 e a mínima de 19 graus.
1: Maravilha, Paulinho. Lembrando para o pessoal que se inscreveu aí durante a semana para o Blush Premiado, que daqui a pouquinho a gente vai ligar para um dos que se inscreveram.
15: Daqui a pouquinho tem.
1: Tem. É importante ficar ligado, você que participou, não vai cair na besteira de dizer alô, de atender dizendo alô. Já vai ensaiando aí para dizer o quê, Paulinho?
15: Partiu Rock in Rio 2026 com a Nova Paradiso.
1: Então, ele falou bem pausado para você guardar aí direitinho e não dar mole. Daqui a pouquinho a gente liga para um de vocês.

0: 7h31. Paulinho Coruja, tem alguém aí mandando recado aí pelo WhatsApp?
1: Rapaz, tem muito alô aqui, muita gente maneira, muita gente mandando aquele abraço, aquele beijo, aquele axé gostoso pra gente. Olha, a Cláudia Regina, Solange Regis, Rita de Cássia Guimarães, o seu... Ó, tem aqui, ó, a Kátia, tá dizendo aqui, Mário Márcio... Meu sonho aí é o Rock in Rio, realizo o meu sonho, eu nunca fui.
0: Participou aí, se inscreveu, quem sabe, né? Daqui a pouco a gente liga pra
1: participou.
0: Você.
1: Participou. É? Tá aqui, uma das que participou, tá aqui.
0: Então vai ensaiando, se o telefone tocar, nada de dizer a lua.
1: Renata Moreira, Josenil da Maranhão, olha, tem tanta gente aqui. A nossa querida, como é que é o nome dela aqui? Oh, meu Deus do céu. Caraca.
0: Se perdeu no monte da galera.
1: Roberta Francieli perguntando sobre a Dani aqui. A Dani tá ruim da garganta, mas segunda-feira tá de volta, se Deus quiser.
0: Isso. Né? Tá vai se poupando aqui hoje pra
1: exatamente
0: voltar na segunda.
1: Lislaine Lopes também tá por aqui. Enfim, muita gente legal. É o que a gente sempre diz aqui, ó. Não dá pra falar o nome de todo mundo, mas a conversa segue pelo Instagram. Então segue a gente lá no Instagram, cara. Segue a gente no Instagram agora. O meu é o arroba Paulinho Coruja. Mário, qual é o teu Instagram?
0: Arroba Mário Márcio Locutor. E pode seguir a Dani também.
1: Segue a Dani também, que é o arroba a Dani Deusa. E segue aqui a rádio no arroba novaparadiso.fm.
0: E pode seguir participando aí pelo WhatsApp.
1: Com
0: 99-89-51-89-5. Ia falar alguma coisa, Paulinho?
1: Agora eu quero saber o que a gente vai ouvir agora, Mário. O que vai acontecer?
0: Agora é a vez da nossa querida Pauline.
1: Ah, agora é tia Pauline. Tia Pauline falando sobre os pets. Eu sou um gato, então eu preciso saber o que ela tem pra dizer.
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3: Olá, ouvintes de Patas Pro Ar. Vocês sabiam que os pets também precisam de cuidados com a saúde mental? Exatamente. Cães e gatos, principalmente aqueles que passam muito tempo sozinhos ou que vieram de abandono, né, trazem traumas no seu histórico de vida. Aqueles também que não passeiam muito, que não têm estímulos durante o dia a dia, todos esses podem desenvolver ansiedade, estresse e até depressão. Então, destruir objetos, latir em excesso, parar de comer, todos esses podem ser sinais de que o pet precisa de mais atenção, de um olhar mais atento a eles. Né? Pode mostrar também que eles estão precisando de mais brincadeiras, de mais interação no dia a dia com os familiares ou até mesmo com um amiguinho da mesma espécie. Então, todo cuidado é pouco. Na dúvida, procure um médico veterinário, de preferência que seja especialista em comportamento de cão ou de gato. Fala com a tia Pauline, que a tia Pauline te ajuda a encontrar um melhor veterinário nesse aspecto. Um arroba é canal de estimação.
0: Valeu, tia Pauline. Obrigado pelas dicas. Até segunda.

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3: Lá do Centro de Operações Rio, atualizando a gente sobre a situação do trânsito, Sérgio Leão.
4: Na escuta, Mário, se mora destacar a situação para o motorista que está pela zona sul da cidade, motorista que está pela Borges de Medeiros, ainda encontra dificuldades ali pela via, alguns pontos de retenção, trânsito lento a partir do Jardim de Alá, no sentido Rebouças, em direção à Gávea. Motorista encontra dificuldade de retenção ali entre o viaduto Sanilé e a Sociedade Hípica Brasileira. Pela Hípica Pessoa, vários pontos de retenção também, desde ali o corte do Cantagalo no sentido Rebouças. No sentido do Ipanema, o motorista encontra melhores condições. 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E eu volto já com mais do trânsito aqui, Mário.
3: Até já, Leão.
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2: Faltando 9 para as 7, um estudo com mais de 218 mil pessoas em quase 150 países apontou que cerca de uma em cada 5 se sente solitária em um dia típico. A solidão é mais comum em países de baixa renda, onde atinge 31,3% da população, contra 15,7% nos países ricos. Ter pessoas de confiança e redes de apoio reduz significativamente as chances de sentir solidão. Apesar da preocupação com uma possível epidemia, os dados de 2023 e 2024 não mostram um aumento global uniforme do problema. Os pesquisadores defendem ações sociais e econômicas, como fortalecer comunidades, serviços públicos e oportunidades de convivência. E o dólar fechou a R$ 5,20, com uma alta de 0,73%. O euro a R$ 6,02, com alta de 0,18%. O Ibovespa fechou em alta de 0,22% aos 175.526 pontos.
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0: Paulinho Coruja.
1: Você tá querendo, né?
0: É, eu quero.
1: Então vamos agora.
0: Vambora?
1: Vamos agora.
0: Rapaziada que se inscreveu aí pra participar do Blush Premiado, que tá correndo atrás de ingresso pro Rock in Rio. Ingresso pra... Não é um ingresso, é um par de ingressos, né, Diva? A Diva já tá aqui, ó, ligada desde cedo, preparando. E agora você que participou, vê lá como é que você vai atender o telefone, hein? Tocou aí, nada de dizer alô. Qual é a frase que tem que dizer? Eu vou falar aqui pra você. Partiu o Rock in Rio 2026 com a nova Paradiso. Tem que dizer a frase completa. Paulinho já tá ali com o dedo nervoso, se preparando pra fazer a primeira ligação, que a gente espera que seja definitiva, né? Então, Paulinho, pode plugar?
2: Pode.
0: Já tá chamando, cara. Já tá chamando. E aí? Quatro chamadas. Parece que atender. Ficou em silêncio, Paulinho. Vamos pra outra? Então dançou. Vamos pra outra. É, você que participou aí durante a semana, se inscreveu para participar do Blush Premiado. Já vou avisando, você que está estranhando, que a nossa Dani Deusa está no estaleiro hoje cuidando da gargantinha, mas segunda-feira está de volta em terraça com aquele sorriso espontâneo, gostoso, que só ela tem. Mais uma? Então vamos lá para mais uma. Oh, tá em silêncio. Chamou, primeira chamada.
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0: Rapaz! Garoto, quem é que tá falando?
3: É o Pablo.
0: Pablo! Isso. Pablo, você é de onde, Pablo?
3: Eu sou do Rio.
0: É do Rio, qual bairro?
3: Botafogo.
0: Botafogo, tá certo. Pablo Moron, confere aí.
3: Isso.
0: Final de telefone 1704?
3: Isso mesmo.
0: Grande garoto. Parabéns aí, cara. A Ju já tá aqui, a nossa diva, uma das divas lá da promoção. Vai. Ela tá rindo por quê? Ela tá rindo por quê? Tá feliz, Pablo, por você, porque você faturou os ingressos aí. É, tava tenso, cara?
3: Não, tava não.
0: Tava tranquilão?
3: Tranquilo.
0: Você deu sorte, porque alguém que foi escolhido, sorteado antes de você, atendeu e ficou tímido, não falou nada. Então você se deu bem. Pablo, fica na linha aí que o pessoal vai combinar com você sobre a entrega. Que é, Paulinho? A gente vai entrar em contato depois. Então, Pablo, relaxa. O pessoal entra em contato com você depois. O par de ingressos para o dia 13 já é seu. Obrigado aí pela participação, tá?
3: Valeu, muito obrigado.
0: Nada, grande abraço.
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0: Metrô, Beat Acelerado e o Before Pretender, antes com I Got You Baby.
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2: Tô por aqui, Mário. Tô de volta. Simbora destacar a situação pro motorista que tá nesse momento ali nos acessos da ponte Rio-Niterói. Quem tá pelo gasômetro, paciência, o trânsito é lento ao longo da via, no sentido Avenida Brasil. Há reflexos ali nas avenidas Francisco Bicalho e Paulo de Fronten. Quem tá pela linha vermelha, no sentido centro, segue encontrando dificuldades ali, retenção a partir do Galeão. Pela Avenida Brasil, lentidão desde a Penha até o acesso à ponte no sentido centro. E quem tá pela Avenida Rio de Janeiro vai encontrar dificuldades ao longo da via, a reflexos na rua Equador na noite desta sexta-feira. 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Compensa demais e eu volto já já.
0: Até já.
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0: O Super El Niño de 2026 pode provocar impactos sociais, econômicos, ambientais e de saúde em diferentes regiões do Brasil. A previsão indica mais secas e ondas de calor no norte, nordeste e centro-oeste, enquanto o sul pode enfrentar chuvas intensas, enchentes e deslizamentos. O fenômeno deve se fortalecer até a primavera e o início do verão, com pico provável entre outubro e dezembro. Especialistas alertam que o aquecimento global pode intensificar os efeitos de eventos extremos associados ao El Niño. Os governos devem reforçar ações de prevenção, como monitoramento de áreas de risco, sistemas de drenagem, defesa civil e combate a incêndios. O INCA lançou a campanha Atividade Física e Saúde. Treinar não combina com fumar, para alertar sobre os riscos do tabagismo. A prática de exercícios não elimina os danos causados pelo cigarro, que reduz a oxigenação, prejudica a circulação e aumenta o risco de doenças. No Brasil, cerca de 20 milhões e 400 mil pessoas usam tabaco. E o hábito está relacionado a 477 mortes prematuras por dia. Por outro lado, a atividade física pode ajudar na prevenção e no processo de abandono do cigarro, reduzindo os sintomas da abstinência. O tratamento para parar de fumar é oferecido gratuitamente pelo SUS por meio das unidades básicas de saúde. Portanto, se você fuma e está querendo largar essa coisa horrorosa que é o tabagismo, procure o SUS, porque tem tratamento para você e é grátis.
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0: Essa é pra sorrir.
1: 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Jota Quest.

Jota Quest, as dores do mundo. Jota Quest, que tem presença confirmadíssima no Rock in Rio. 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

0: 7:26. Paulinho Coruja, tem gente aí no WhatsApp, Paulinho?
1: Tem muita gente legal aqui, André Batista, a Kátia também tá por aqui perguntando, Mário Márcio, foi o último sorteio de ingressos pro Rock in Rio ou vai ter mais?
0: Olha, no Blush eu acho que foi o último.
1: Foi o último, acabou o ingresso pro Rock in Rio.
0: Geral
1: acabou,
0: mesmo?
1: Acabou geral, gente.
0: Não tem chance de pintar uma surpresa de repente?
1: Que a gente saiba, não.
0: É, mas se eu fosse você, continuava ligado.
1: Terminou. Fiquem ligados aqui na rádio, pode ser que apareça alguma coisa? Pode, mas assim, não há nenhuma informação, sendo honesto com vocês, não há nenhuma informação de novos sorteios para ingressos do Rock in Rio. Hoje terminou aí a última ação de ingressos do Rock in Rio aqui pela Nova Paradiso, tá? Mas assim, prometo pra vocês que vou trabalhar com afinco pra ver se a gente consegue amolecer um pouco o coração do pessoal do Rock in Rio, pra ver se libera mais um pouco de ingresso aqui pra gente sortear pra vocês.
0: Vocês merecem.
1: Não sou político não, não tô aqui prometendo nada que eu não possa cumprir. A gente pode conversar e tentar alguma coisa, vai que, né? Torçam aí, né? Mas aqui mandar um beijo aqui, já falei da Andréia, mandar também aqui um grande abraço pro Carlos Eduardo Almeida, a Eliane tá aqui também, Eliane de Jesus Gomes, a Solange Regis dizendo, caramba, cara, eu quero a calmaria do Pablo. O Pablo que ganhou, que realmente ele atendeu com muita calma, de repente ele tava num lugar que ele podia, vai que ele tá no trabalho.
0: Verdade.
1: Não podia atender ali, gritando, aquela coisa, tudo acontece, gente.
0: É verdade.
1: Né? Vai que...
0: O cara tá ali atendendo, não?
1: Exatamente.
0: Ninguém pode ouvir, tá no ambiente também. Pode estar num ambiente que não pode extravasar.
1: Exatamente. Né? Um grande abraço pro André também aqui. Andréia Gabriele também tá por aqui. Um beijo pra você. Ebert Sense. O Alberto Império também tá por aqui. Enfim, muita gente legal. Gente, muito obrigado por todo esse carinho, por toda essa energia boa. Muito legal esse papo com vocês aqui, muito legal essa energia, muito legal esse axé gostoso. A gente fica muito agradecido. Um ótimo final de semana para vocês. Curtam bastante, podem zoar o plantão, mas lembrem-se sempre, com responsabilidade, tá? Nada de ser sem responsabilidade. Pode zoar o plantão, pode chutar o balde, mas com responsabilidade.
0: Verdade.
1: A gente se fala na segunda-feira, vocês seguem com o Mário aqui até às 8 da noite no Hora do Blush. A gente se fala na segunda-feira a partir das 6 da tarde, se Deus quiser, já com a Dani de volta.
0: Isso.
1: Aqui, melhor de saúde.
0: Verdade, verdade.
1: Beleza? Um beijo, fiquem bem.
0: Obrigado, Paulinho, bom fim de semana.
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0: Fausto Fawcett e os robôs efêmeros, Kátia Flávia. É da trilha sonora da novela O Outro, de 1987.
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0: Mais uma passadinha no Centro de Operações Rio para saber do Sérgio Leão novidades do trânsito.
3: Tô por aqui, Mário, na escuta, assim, bora destacar a situação pro motorista que tá ali nos acessos ao túnel Santa Bárbara, Rua Pinheiro Machado, tem trânsito lento em direção a Botafogo, na Zona Sul, entre ali o viaduto Engenheiro Noronha até a sede do Fluminense Futebol Clube, no sentido centro, tem retenção do viaduto Santiago Dantas até a Rua Paissandu. Quem tá pela Avenida 31 de Março, paciência, que o motorista encontra uma ligeira lentidão ali nos dois sentidos, porém sem grandes complicações. 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Aproveite e eu volto já com a saideira, Mário.
0: Valeu, estamos aguardando.
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9: A Anvisa alertou que anéis inteligentes e smartwatches não devem ser usados para diagnosticar doenças. Os dados desses dispositivos não devem substituir exames, avaliações médicas ou orientar tratamentos e mudanças de medicamentos. A agência ressalta que muitos desses produtos são voltados ao bem-estar e à prática esportiva e não têm finalidade médica. Atualmente, não há smartwatches ou anéis autorizados pela Anvisa para medir glicose ou oximetria de forma não invasiva. A Anvisa destaca que a precisão dessas medições ainda não foi comprovada pelos fabricantes. O Ministério Público do Rio de Janeiro rejeitou a acusação apresentada pelos filhos de Erasmo Carlos contra Fernanda Passos, viúva do cantor. Leonardo e Gil Esteves haviam questionado transferências bancárias que somavam 345 mil feitas a partir da conta do artista. Segundo o MPRJ, o caso não apresentou elementos suficientes para justificar uma investigação criminal e tramita sob sigilo. A defesa dos filhos não quis comentar, enquanto a defesa de Fernanda ainda não se manifestou. A disputa ocorre em meio a conflitos entre os herdeiros e a viúva sobre bens, administração do espólio e direitos autorais do artista.
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1: Falta pouco para o Rock in Rio 2026 começar. A 11ª edição do festival será realizada a partir do dia 4 de setembro na Cidade do Rock, na Barra da Tijuca. No feriado de 7 de setembro, o destaque será o astro britânico Elton John. Também se apresentam Gilberto Gil, John Batiste e Luísa Sonza, que recebe Roberto Menescal. Ainda há poucos ingressos disponíveis para essa data, pelo site da Ticketmaster. A programação conta ainda com atrações como Laufey, Pericles, Roupa Nova, Vanessa da Mata, Belo, Martinália, Thier e Fatboy Slim, entre outros. Você não vai perder, né?
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2: Mais uma passadinha no Centro de Operações Rio com a saideira do Sérgio Leão.
3: É isso, Mário. Simbora com a saideira, simbora fechar a lojinha. Destacando a situação pela Barra da Tijuca, o motorista ainda encontra ali uma ligeira lentidão pela Ayrton Senna. Tem ali dificuldades no sentido linha amarela até a chegada à Vila Dupla. Para você que está indo para Jacarepaguá, ligado aqui na Nova Paradiso, pode optar pela Salvador Allende na noite desta sexta-feira. Pelas Américas e pela Belardo Bueno, o motorista encontra uma ligeira lentidão também. 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Aproveite e eu volto na segunda com mais do trânsito aqui na Nova Paradiso. Um excelente final de semana para você, Mário. Tamo junto.
2: Tamo junto, Leãozinho. Bom fim de semana.
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2: 8 em ponto, fechamos o Hora do Blush desta sexta, sem a Dani Deusa, que volta na segunda-feira, aposto que com aquela voz linda que Deus lhe deu, zero bala, tudo tranquilo. Vocês sabem ontem que ela estava com a voz meio prejudicada, descansou hoje, mas segunda-feira, se tudo correr direitinho, ela está de volta. Eu sigo com vocês até as 9, depois do intervalo tem um sucesso atrás do outro, como sempre, só que com um detalhe. É sem escalas, é sem intervalos, é sem comerciais.
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9: O Rock in Rio 2026 vai neutralizar 100% das emissões de carbono, incluindo agora o deslocamento do público de casa até a cidade do rock. Em parceria com a Axia Energia, o festival estima compensar cerca de 50 mil toneladas de CO2 por meio de reflorestamento, créditos de carbono e energia renovável.
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5: Existe um lugar nas geladeiras de Santa Teresa, na cidade do Rio de Janeiro, que tem uma das vistas mais deslumbrantes da cidade maravilhosa. Eu estou falando do Parque Glória Maria, o antigo Parque das Ruínas. O lugar é um espaço cultural único que também combina história e arte. Antes, era uma mansão que pertencia à família de Laurinda Santos, que recebia intelectuais e artistas. O local foi transformado em um centro cultural que oferece exposições, teatros, eventos musicais e uma programação diversificada. É uma experiência cultural enriquecedora, com uma vista memorável. Para mais dicas como essas, acesse o Instagram @existeumlugarcomtatiana.
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0: W Looking at My Girl, Javan Samurai. Nova Paradiso 8 e 19.
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2: 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É um cara que a gente admira muito, tem um relacionamento muito bacana com ele e vai ser muito legal. 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

Gilberto Gil, participação do Earth, Wind and Fire, palco. Antes teve Phil Collins, One More Night. 8h33, sem escalas, um sucesso atrás do outro. Sem comerciais aqui na nova

Tina Turner, I Don't Wanna Lose You. Uma versão diferente de Momentos, grande sucesso da Joana veio antes. Nova Paradiso, faltando 15 para as 9. Sandra Sá.

0: A última dos 100 escalas. Querem meu sangue. Cidade Negra antes teve Azul Situation, da novela Sol de Verão, de 1982.
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0: A Justiça do Rio autorizou o Estado a assumir provisoriamente o Várzea Country Club em Água Santa e a pousada Menino do Rio em Búzios. Segundo as investigações, os imóveis seriam usados pelo Comando Vermelho para lavar dinheiro e ampliar seu poder. O esquema teria movimentado mais de 11 milhões de reais por meio de depósitos e transferências sem origem comprovada. A medida busca dar uma destinação social aos espaços e evitar abandono ou deterioração durante os processos. O Estado deverá definir os órgãos responsáveis pela gestão com prioridade para a Polícia Civil do Rio. A van do Trabalha Rio estará em 5 pontos da cidade entre os dias 1º e 5 de setembro, das 10 da manhã às 2 da tarde, oferecendo orientação e serviços para quem busca emprego. Dia 1º, o atendimento será na rua Barcelos Domingos, 53, em frente ao Mega Atacadão, em Campo Grande. Na quinta, dia 3, a equipe estará na rua Guaraciaba, 699, em Vila Nova, também em Campo Grande. Na sexta-feira, dia 4, o serviço será realizado na Cozinha Comunitária Carioca, em Inhaúma, na rua Dona Emília, 178. E no sábado, dia 5, haverá dois atendimentos na rua Joaquim Sarmento, 183, em Guadalupe, e no Instituto Social Fênix, na rua Florianópolis, 435, na Praça Seca, em Jacarepaguá. Os trabalhadores poderão receber orientações sobre vagas de emprego e outros serviços da Secretaria Municipal de Trabalho e Renda. É recomendado levar documentos pessoais e currículo. Na sequência, logo depois do Giro Cultural, você fica com a Voz do Brasil. Mas quem nos ouve pelo aplicativo ou no nosso site vai seguir com a nossa programação normal. Às 10 tem Fabiano e o Só Love para